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0: É 1 hora e 3 minutos.
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0: São 2 horas e 2 minutos.
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0: Temperatura atual, 20 graus.
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0: São 3 horas e 4 minutos.
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2: Neste momento não é possível estabelecer a sua chamada. 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

0: Alô?
1: Neste momento não é possível reproduzir a sua chamada.
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1: Obrigada.
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0: Alô?
1: Neste momento não é possível receber sua chamada.
0: Alô?
1: Por favor, tente mais tarde.
0: Alô?
1: Obrigada.
0: Alô? 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
4: Muito bom dia, seja bem-vindo, são 7:06 nos Açores. Olá, bem-vindo, Sérgio Costa.
5: Olá, Viva, bom dia.
4: Muito bom dia. 7 da manhã, quarta-feira, já vamos a meio da semana. O que é que marca a atualidade?
5: Bónus dos pensionistas será entre 100 e 200 euros. Alívio fiscal, o valor ainda está por definir. Convenção republicana nos Estados Unidos. Trump tenta contrariar a perda de popularidade com o evento considerado megalómano.

0: determinado valor, o ano passado foi 200, este ano será similar, entre 1 e 2 IAs, 150 euros, e entre 2 e 3 IAs, 100 euros, em dezembro. Podemos garantir que, à data 2, com a informação que temos, temos a robustez necessária para manter as contas públicas equilibradas, no limite um saldo zero.
1: Nestas declarações à SIC Notícias, Miranda Sarmento remeteu mais explicações sobre a redução do IRS para a próxima semana, quando o Governo divulgar os ajustes nas taxas de retenção na fonte. Os cortes no imposto foram anunciados por Luís Montenegro, um anúncio que contraria o que afirmou na passada semana o Ministério das Finanças. Na altura, confirmava que não faria este ano um corte adicional no IRS para manter a responsabilidade orçamental. Ora, o Ministro dos Assuntos Parlamentares, Carlos Abreu Amorim, recusa que os apoios anunciados pelo Executivo sejam julgadas políticas.
2: Podia ter sido feita noutra altura. Entendemos que o Parlamento é o sítio adequado, que é a Casa da Democracia, como todos sabemos, e é o sítio adequado exatamente para que medidas que correspondem a um aumento de rendimentos portugueses sejam feitas no Parlamento.
1: O Ministro dos Assuntos Parlamentares, Carlos Abreu Amorim, em entrevista à RTP. E há mais um apoio a ser decidido pelo Governo. O Executivo aprova esta quarta-feira em Conselho de Ministros um apoio extraordinário ao setor agrícola para mitigar o aumento do preço dos combustíveis. A Renascença apurou, junto de uma fonte governamental, que na reunião de hoje em Bragança, o Governo tenciona retomar o apoio temporário que durou de abril a junho, no valor de 10 cêntimos por litro de gasóleo agrícola. Uma ajuda que irá vigorar até dezembro. O Executivo prevê uma nova despesa superior a 15 milhões de euros e os montantes vão ser pagos pelo Orçamento do Estado. Os pescadores vão também ser apoiados, mas no âmbito do programa Mars 2030, que dispõe de 13 milhões de euros para compensar o aumento do preço dos combustíveis. Os exames do 4º e 6º anos podem voltar a contar para a nota final. Possibilidade admitida pelo Ministro da Educação, depois de serem conhecidos os resultados do estudo PISA da OCDE sobre as aprendizagens. Fernando Alexandre mostra-se preocupado com os dados que apontam para um retrocesso de 20 anos nas áreas de matemática e leitura. Questionado pela Renascença e Jornal Público, o Ministro da Educação admite que os exames do 4º e 6º anos podem voltar a ter peso na nota final dos alunos.
3: Nós mudamos a avaliação para o final dos ciclos, como deve ser, mas é uma discussão se tornamos ou não esse exame a contar para a nota.
4: Admite o regresso dos exames a contar para a nota no 4º e no 6º, é isso?
3: É uma possibilidade, mas é algo que nós temos que analisar. Aquilo que é muito importante é criar uma cultura de avaliação.
1: O Ministro da Educação, em entrevista à Renascença e Jornal Público. Na atualidade internacional, Israel encerra consulado britânico em Jerusalém, uma saída que implica também a retirada dos representantes britânicos do Centro de Coordenação em Gaza e a suspensão das atividades de formação britânicas para as forças da autoridade palestiniana na Cisjordânia. É a retaliação de Israel, alvo de sanções contra os colonatos na Cisjordânia, sanções impostas por Londres e por outros países ocidentais. Há voos a operar, mas são de esperar algumas disrupções à medida que se repõem aviões e tripulações. O aeroporto de Heathrow, em Londres, um dos principais aeroportos britânicos, sofreu falhas no controle aéreo que paralisaram também Gatwick e Stansted. O problema ocorreu nos sistemas de processamento de voos da empresa responsável por grande parte dos serviços de controle de tráfego aéreo britânico. No futebol, João Fonseca, o Porto perde na Liga dos Campeões com grande exibição de Diogo Costa.
5: Mais uma noite fantástica do capitão e guarda-redes dos Dragões, mas que não impediu a eficácia de Erling Haaland, que com dois golos deu triunfo ao Manchester City 2-0 para os ingleses no arranque da Champions, mas com Diogo Costa em alta.
6: Eu dei o meu melhor, tentei ajudar os meus companheiros, é isso como foco. Eu nunca quero ganhar sozinho, aliás, eu sei que para ganhar preciso de toda a gente. Estamos um pouco tristes e revoltados por termos perdido, mas acho que competimos bem e queremos continuar a demonstrar uma boa performance nos seguintes jogos.
5: Por outro lado, o Francesco Farioli disse que a sua equipa merecia mais.
7: Acho que fizemos um jogo fantástico. Infelizmente o resultado não foi o que queríamos, mas de resto, tirando alguns lances na área deles e outros na nossa que não foram ideais, provavelmente merecíamos mais deste jogo.
5: Hoje é o Sporting que entra em ação na Liga dos Campeões, jogo às 8 da noite contra o Galatasaray de Rafael Leão. Na Liga Portuguesa, o Benfica joga em Moreira de Cónegos, o desafio com o Moreirense às 20h45, Sporting e Benfica com relato aqui e ainda emissão especial no YouTube.
8: O Desporto com João Fonseca e Sérgio. Hoje começa nos Estados Unidos a primeira convenção intercalar do Partido Republicano. Porquê que é importante acompanhar?
1: Bem, é um evento de dois dias com transmissão

0: televisiva em horário nobre, com intervenções de vários nomes da administração Trump e do próprio presidente, e é uma mistura de reality show com discurso político. É o que descreve Miguel Baumgartner, este analista de assuntos internacionais. Realça a preocupação dos republicanos pelas eleições intercalares, que são um teste à administração Trump.
1: Vamos ter dois dias em que vamos ter uma mistura de reality show, quase de Big Brother, ao mesmo tempo que temos uma mistura tipo de Jogos Sem Fronteiras e uma tentativa de discussão política. Agora, também existe uma parte do Partido Republicano que está preocupada com estas eleições e que está preocupada com o futuro, mas ao mesmo tempo não vê, da parte do Partido Democrata, grandes soluções que possam, de alguma forma, pôr em perigo as próprias eleições, não só estas, mas nas próximas presidenciais.
0: Em novembro, Ana, o país vai eleições, o país, os Estados Unidos, vai a eleições intercalares que decidem os lugares na Câmara dos Representantes e o terço dos assentos no Senado.
2: Agora, a questão é se o Partido Republicano de Trump arrisca perder essas eleições.
0: Bom, segundo o especialista em assuntos internacionais, Miguel Baumgartner, sondagens mostram a possibilidade de o Partido Republicano perder força nos órgãos de poder e o medo de um impeachment. Os resultados das eleições podem, contudo, trazer uma nova esperança para a Europa. Vamos ouvir esta leitura.
1: A Europa precisa de uma América diferente. A Europa acredita que pode ainda existir uma América diferente, que não é a América de Donald Trump, e espera que estas midterms possam, de alguma forma, criar este ímpeto de Donald Trump, ou que possam dar a ideia de que a América quer voltar a ser a América anterior, que não era megalómana. E, portanto, a Europa acredita também, e acho que parte dos americanos acreditam que essa América possa voltar. Logo, Donald Trump quer dar esta imagem de estar em controle de tudo, de poder.
0: Miguel Baumgartner, ouvido por Rita Villarreal. E a fechar, atenção, continuamos a falar de Trump, porque Trump inspira uma sátira e South Park passa a chamar-se South America.
2: Ui.
0: A série South Park voltou a satirizar Trump, anunciou com a nova temporada, diz que vai mudar o nome para South America, em consonância com os esforços de Trump para renomear mares, lagos,
2: sim.
0: Até estados, por exemplo, o Golfo do México, ele diz que se chama Golfo da América, o Novo México diz que...
2: Nova América.
0: Enfim, o South Park entra na onda, não é?
2: Exato.
0: A South Park, grande série animada.
2: Está felicíssimo com o South Park, com certeza. Até
0: South
2: já.
0: America, já.
2: Até já, Sérgio. Mais notícias no site das notícias.
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4: São agora 7 horas mais 11 minutos, não se atrase. É quarta-feira, 9 de setembro. Estas são as manhãs da M24. Eu sou o Suzano e vou ficar consigo até bem perto das 10. Bom dia, tenha uma ótima quarta-feira.
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0: Meu amor, dorme bem, são os 4:30, já são 7:21, não se atrase, bom dia, boa quarta-feira. Se vamos olhar o tempo, a previsão do Instituto Português do Mar e da Atmosfera diz-nos que vamos ter um dia hoje sul com céu pouco nublado ou limpo, ainda que apresente períodos de muita nubosidade até meio da manhã, com possibilidade de ocorrência de chuva fraca ou chuviscos, exatamente até meio da manhã, se em algumas localidades a sul. O vento vai soprar fraco a moderado, por vezes forte na faixa costeira e também nas terras altas a partir da tarde. Se para hoje temos uma pequena descida da temperatura máxima, 24 graus é a máxima prevista para Sines, Santiago de Cacém e Odmira 25, assim é que está correto, Lisboa 26, 28 para Setúbal e Coimbra, 29 para Grândola e Ourique, Alcácer do Sal, Alto Estrela e Beja 30, Évora e Faro poderão chegar aos 31 graus.
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0: João Só com Lúcia Muniz, sorte grande. Lúcia Muniz, que está hoje de parabéns, a cantora e também atriz portuguesa, está hoje a comemorar mais um aninho de vida. É número de 50. Parabéns à simpaticíssima e também lindíssima Lúcia Muniz. Excelente atriz, excelente cantora também. Agora vou falar-lhe do Estrela em Movimento. Esta iniciativa acontece já na próxima sexta e sábado, ou seja, 11 e 12. Com um dia dedicado ao Clube Estrela de Santo André, em Vila Nova de Santo André, claro está. Mais do que um evento de apresentação do clube e das suas equipas, pretende-se que este dia seja um momento de convívio, partilha e proximidade com toda a comunidade de Santo André, promovendo o encontro entre atletas, famílias, associados, população e instituições locais. Assim, há um jogo convívio na sexta-feira. Há depois para a noite serviço de jantar, portanto esteja, sinta-se à vontade, e música com tosé pratas para animar essa noite. Caminhada pelas 9 da manhã de sábado, aberta à população. Serviço de bar e almoço, logo a seguir às 4 da tarde, apresentação das equipas do Estrela Santo André, e à noite com serviço de jantar também por lá, música ao vivo com David de Roça. É assim esta iniciativa Estrela em Movimento na próxima sexta e sábado. Em Val das Éguas, à feira no próximo fim de semana, sábado e domingo, a feira de Val das Éguas, que está a comemorar 50 anos. E por lá, garreada, animação no sábado com Humberto Silva, baile com Humberto Silva, e há também serviços de jantar, por lá pode também fazê-lo. No domingo, almoço, abertura da feira logo pelas 9 da manhã, e baile com Neuza Guerreiro, atuação do grupo Sons do Lago. É assim, animação garantida na feira de Val das Éguas, que comemora 50 anos, é sábado e domingo. Já que estamos num clima de festa, bom, a festa na Senhora do Monte, aqui em Santiago de Cacém, realiza-se no próximo fim de semana também, sábado e domingo. Uma organização da Sociedade Recreativa Filarmónica União Artística, Cidade da Música, como é mais conhecida. A festa na Senhora do Monte promete dois dias de animação, música e tradição, claro está. Tradicionalmente, a Romaria e festa da Senhora do Monte sempre congregou o religioso e o profano, misturando o culto e as cerimónias como procissões e festividades com arraiais e quermesses. Procura-se, no fundo, nestes dias, recuperar um pouco desses tempos. A entrada é livre e sábado e domingo temos uma tarde de acordeão, no sábado com Rui Matos e os seus convidados. Há serviço de jantar por lá na sede da Sociedade da Música e baile à noite com o acordeonista Tiago Rodrigues. No domingo, a festa abre por volta das 2:30 da tarde com serviço de bar e a partir das 3 da tarde, matiné com o acordeonista Luís Godinho e também nessa tarde a atuação da banda da Sociedade da Música. É então no próximo fim de semana a festa na Senhora do Monte.
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0: Michael Bublé, o cantor, compositor e também ator e também produtor musical canadiano. Ele que já ganhou vários prémios, incluindo Grammys entre outros, está de parabéns hoje a cobrar mais um ano em vida. São 51 parabéns a Michael Bublé. Agora é a altura para lhe falar da iniciativa ao CAS, animação no Pátio das Artes às quintas. Ora, amanhã é quinta-feira e há animação no Pátio das Artes no Centro de Artes de Sines, a partir das 9:30 da noite, com a presença da dupla venezuelana Sebastián Rodríguez Saigo e Davien Rodríguez. É um sarau latino, oportunidade para viver uma noite latina ao ar livre, claro, e conhecer a arte destes dois músicos que iniciaram a sua formação no universo da música de orquestra e já levaram a cultura do seu país a diferentes palcos internacionais. Iniciativa ao CAS, animação do Pátio das Artes às quintas, resulta da parceria entre Câmara Municipal de Sines e a Associação Cabo-Verdiana Sines de Sines e Santiago de Cacém, através do projeto Acultura-te, Interculturalidade na Cidade. Então, amanhã. Estamos agora a 6 minutos das 8, à hora certa. Atualizamos aqui na M24 as notícias do país e do mundo.
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1: Ora, muito bom dia. São 8:07 nos Açores. Sérgio Costa, bom dia mais
2: bom
1: uma
2: dia.
1: Vez. A esta hora, 8 horas, quarta-feira, o que é que temos de saber?
2: Pensionistas terão bónus de 100 a 200 euros. O Ministro das Finanças garante haver robustez orçamental para aplicar ainda alívio no IRS. Análise nesta edição das 8.
1: João Fonseca, e no desporto?
3: Futebol Clube do Porto perde no regresso à Liga dos Campeões. Rafael Leão joga contra o Sporting esta noite em Alvalade.
1: Então vamos lá às notícias das 8, a edição de Sérgio Costa.
2: O bónus para os pensionistas será entre 100 a 200 euros. Depois de o Governo ter anunciado a medida em pleno debate da moção de censura, o Ministro das Finanças revelou a dimensão provável do apoio. Em entrevista à SIC Notícias, Joaquim Miranda Sarmento diz que será este o intervalo de valores, tendo em conta o indexante dos apoios sociais.
4: Até o primeiro IAS é um determinado valor, o ano passado foi 200, este ano será similar. Entre 1 e 2 IAS, 150 euros, e entre 2 e 3 IAS, 100 euros, em dezembro. Podemos garantir que à data 2, com a informação que temos, temos a robustez necessária para manter as contas públicas.

0: tem mesmo este alívio fiscal. Estamos a falar de 400 milhões de euros em cortes no IRS, mais 400 milhões do chamado bónus aos pensionistas.
1: Pois, bom dia. Eu acho que o Ministério das Finanças está a contar com uma prenda que este ano teve e que não estava na sua previsão. O orçamento dele foi feito com base numa perspectiva de 2,1% de inflação. A inflação este ano está bem acima, neste momento estamos nos 3,1%, o que quer dizer que, do ponto de vista da cobrança de alguns impostos, nomeadamente o IVA, este efeito acaba por ser muito positivo na tesouraria do Estado. Apesar de o ano ser até potencialmente mau, mas que a inflação que nós verificamos acabou por não ter um impacto assim tão negativo, a que se sumaria até, diga-se passagem também, o problema de conclusão do PRR, mas mais importante do que isso, a questão das tempestades. Portanto, aparentemente as coisas podiam correr mal, mas o ano está bastante resiliente.
0: Podemos de alguma forma dizer que a receita com o aumento dos combustíveis poderá ajudar este alívio fiscal, afinal?
1: Naturalmente. Essa é uma das fontes que ele vai usando, apesar de depois ter feito uma compensação em termos de ISP. Ele este ano está a cobrar menos ISP, a arrecadar menos ISP que o ano passado, mas são só 50 milhões. E depois ainda há uma folga muito grande no investimento, porque o investimento público é sempre normalmente o saco residual que dá para fazer aqui algumas verbas de diferença. Pois ainda temos, é possível que ele esteja a contar com isto, a arrecadação de verbas que venham de compensação do PRR, que venham da Europa, que possam aliviar a tesouraria pública.
0: Ainda não sabemos exatamente qual será, o que é que as pessoas poderão contar na carteira já em novembro com alívio no IRS. Se for similar ao do ano passado, uma família, um casal com dois filhos que tenham um rendimento mensal de 3 mil euros, terá um alívio de 165 euros anuais. O que é que isto, que impacto rapidamente, João Duque, que impacto é que isto poderá ter no dia-a-dia na economia nacional?
1: Para as pessoas, obviamente, para muitos vai ajudar a recompor o orçamento quando aparecer a conta dos juros mais altos, não é, que estão a subir e que infelizmente vão acabar por agravar o orçamento de muitas famílias, porque os juros vão obrigar que os pagamentos, as amortizações das suas dívidas bancárias, nomeadamente por via das casas, acabem por aparecer. E portanto é sempre uma ajuda interessante que o Ministro das Finanças depois acaba por voltar a embolsar. Sabe porquê? Porque estes aumentos todos nós acabamos de dirigi-los para o consumo, meu caro.
0: Exato.
1: E o consumo significa mais IVA cobrado.
0: Ou seja, mais receita para o Estado também.
1: Exatamente.
0: Muito bem.
1: Aquilo que se dá, uma parte dele volta.
0: Obrigado, João Duque. A análise ao anúncio feito por Luís Montenegro de novo corte no IRS e também de bónus nas pensões. Já em novembro, mais detalhes sobre o corte no IRS na próxima semana. E há outro apoio para mitigar o aumento do preço dos combustíveis. O Governo aprova hoje um apoio para o setor agrícola. Vai ser durante a reunião do Conselho de Ministros em Bragança. A Renascença apurou, junto da fonte governamental, que o Executivo vai retomar o apoio temporário que durou de abril a junho no valor de 10 cêntimos por litro de gás óleo agrícola, uma ajuda para vigorar até dezembro. Os pescadores vão também ser apoiados, mas no âmbito do programa Mar 2030, que dispõe de 13 milhões de euros para compensar o aumento do preço dos combustíveis. Os exames do quarto e sexto anos podem voltar a contar para a nota final dos alunos, possibilidade admitida pelo Ministro da Educação, Fernando Alexandre, depois de serem conhecidos os resultados do estudo PISA sobre as aprendizagens. Em entrevista à Renascença e Jornal Público, o ministro mostra-se preocupado com o retrocesso de 20 anos nas áreas da matemática e leitura. Declarações que pode ler no site da Renascença. Na atualidade internacional, adensa-se a polémica depois da revelação de que o primeiro-ministro israelita terá ignorado um aviso sobre uma possível ofensiva do Hamas 10 dias antes dos ataques de 7 de outubro de 2023. Agora, a oposição pede a abertura de uma investigação, este dado revelado nas últimas horas. A fechar ainda o desporto, Liga dos Campeões, João Fonseca, o Futebol do Porto, entrou a perder com um dos favoritos, o Manchester City, e hoje estreia-se o Sporting.
2: Com o opositor mais acessível, mas já lá vamos, no Dragão, nota máxima para Diogo Costa, mas foi insuficiente para a eficácia de Erling Haaland na derrota por 2-0. Francesco Farioli queria mais.
3: Acho que fizemos um jogo fantástico. Infelizmente o resultado não foi o que queríamos, mas de resto, tirando

0: tirando alguns lances na área deles e outros na nossa que não foram ideais, provavelmente merecíamos mais deste jogo.
1: Segue-se a segunda equipa portuguesa na Champions, o Sporting. Alvalade recebe o Galatasaray, onde joga Rafael Leão, que no passado rescindiu com os Leões depois da invasão ao Alcochete.
2: O Sporting é um clube que eu tenho muito carinho. Das vezes que eu joguei aqui no estádio de Alvalade, sempre tive um bom apoio. Não acho que exista um ambiente estranho entre eu e os adeptos do Sporting, obviamente que respeito, né? Normal.
1: O Sporting não vai contar com o central back, está lesionado, jogo às 8 da noite, neste dia em que o Benfica joga 45 minutos depois em casa do Moreirense. Dois jogos que pode acompanhar com relato na antena e na página da Renascença no YouTube.
3: O desporto com João Fonseca em semana de Liga dos Campeões. Uhum. O Sporting estreia-se hoje, ontem o Porto, enfim,
4: não correu bem.
3: Foi Haaland, né? A Liga dos Campeões é uma Haaland.
4: Pois é. Até já, Sérgio. 8 horas, 7 minutos, já a seguir temos o extremamente.
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6: 8 horas, agora mais 9 minutos, quarta-feira, 9 de setembro. Estas são as manhãs da M24. Eu sou o Suzano e vou ficar consigo até bem perto das 10. Bom dia, tenha uma ótima quarta-feira.
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1: A subir para o lado, Carlão, na M24, ele que, recordo, vai estar em Ferreira do Alentejo no dia 19 deste mês. É a Feira de Ferreira de 18 a 20. Ferreira do Alentejo volta a receber a sua feira, com 3 dias de música, animação, tradição, claro, e muita festa. Bárbara Tinoco passa por lá na sexta-feira, dia 18, dia 19, sábado, Carlão. No dia 20, a proposta é de uma grande noite de fados com várias vozes que por lá vão atuar. É Feira de Ferreira, 18, 19 e 20 deste mês. Olhamos agora o tempo que vai fazer. A previsão do Instituto Português do Mar e da Atmosfera diz-nos que teremos um dia com céu pouco nublado ou limpo, ainda que se apresente com períodos de muita nubosidade até meio da manhã, com possibilidade de ocorrência de chuva fraca ou chuvisco até meio da manhã em algumas localidades a sul, vento fraco a moderado, soprando por vezes forte na faixa costeira a partir da tarde e também nas terras altas. Para hoje temos uma pequena descida da temperatura máxima. Máximas previstas 24 graus para Sines, Santiago de Cacém e Odmira 25, 26 para Lisboa, Setúbal e Sesimbra 28, 29 para Grândola e Ourique, Alcácer do Sal, Sal do Estrel e Beja 30, Évora e Faro poderão chegar aos 31 graus.
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0: When Tomorrow Comes, us Eurythmics, Annie Lennox e Dave Stewart na M24. Ele que está de parabéns hoje, Dave Stewart, o músico compositor, ele que formou com Annie Lennox a banda Eurythmics, está hoje a comemorar mais um aninho de vida. São 74 parabéns ao artistas por mais um aninho de vida. E agora é tempo de falar-se do projeto Em Cena, que apresenta esta semana, a partir de hoje mesmo, a peça A Barca dos Loucos pela Companhia Teatrales Ibéricas, hoje à noite no auditório, hoje à noite no Cine Teatro Vitória Artur de Sousa Pinto, em Ermida Estado, no Auditório Municipal António Cheinha, em Santiago de Cacém, amanhã, quinta-feira, na sexta-feira no Auditório Mário Primo, na Escola Secundária Padre António Macedo, em Vila Nova de Santo André, no sábado, dia 12, no Auditório do Centro de Artes de Sines, e domingo, dia 13, no Auditório Municipal de Alvalade, sempre às 21h30. Mário Primo, do projeto Em Cena, fala-nos aqui desta peça.
1: O espetáculo de setembro do Em Cena 2026 oferece-nos, em estreia absoluta, um trabalho criado durante um mês em residência artística em Santo André. Teatrales Ibéricas é uma companhia formada por atores espanhóis e portugueses, dirigida por Pepa Dias Meco. A Barca dos Loucos é uma recriação poética e irreverente de um grupo de bufões, atores ambulantes pobres, fomeados e proscritos, em deambulação constante desde há séculos, em busca do direito a exercer a sua arte e a viver livremente e em paz. Dois nhacas e um bululu integram esta viagem virtual de mais de 600 anos que desemboca inesperadamente entre nós em pleno século XXI. Venham vê-los e ouvi-los neste espetáculo internacional. Viva o teatro!
0: É assim, A Barca dos Loucos pela Companhia Teatrales Ibéricas. Esta noite, então, no Cine Teatro Vitória, Artur de Sousa Pinto, a Ermida Estado.
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0: Produção Luz, vizinhos da M24, agora 9 minutos para as 9. Altura para lhe recordar que no início do próximo mês chega a 4ª edição da Onda Literário, Festival Literário em Sines, com Feira do Livro, escritores, contos, oficinas, alfarrabistas, concertos. Tudo a acontecer no Centro de Artes Sines, no Pátio das Artes, 2 a 5 de Outubro. Por lá vão passar entre escritores e artistas, por exemplo, Virgílio Castelo, Ana Paula Tavares, André Gago, João Céu e Silva, João Pinto Coelho, Carlos Filhais, Fátima Lopes, Isabel Ricardo, João Maurício Brás, Rui Tovar, Marco Neves, Maria João Martins, Ruiz Inc, Lourenço Ceruia, Filipa Fonseca Silva. É mais uma onda literária, 4ª edição Festival Literário em Sines, de 2 a 5 de Outubro. Na M24, à hora certa, atualizamos as notícias da região, a informação regional com a jornalista Helga Nobre, e logo a seguir o mundo da economia no Pulsar Económico.
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3: Municípios consideram que fim do visto prévio do Tribunal de Contas até 10 milhões de euros vai acelerar projetos. Bastonário da Ordem dos Médicos visita hoje e amanhã unidades de saúde do litoral alentejano.
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3: Os municípios deram parecer positivo ao fim do visto prévio do Tribunal de Contas para contratos até 10 milhões de euros. A Associação Nacional dos Municípios Portugueses considera que a medida vai acelerar os investimentos das autarquias, nomeadamente os financiados pelo Portugal 2030. O presidente da Associação, Pedro Pimpão, garantiu que a alteração não compromete o rigor dos procedimentos, uma vez que o Tribunal de Contas continuará a fiscalizar os contratos. Abaixo do novo limite encontram-se cerca de 90% dos contratos municipais. O bastonário da Ordem dos Médicos Carlos Cortes realiza hoje e amanhã uma visita ao litoral alentejano para contactar diretamente com os profissionais e avaliar as condições de prestação dos cuidados de saúde na região. A visita começa esta quarta-feira na Unidade Local de Saúde do Litoral Alentejano, seguindo-se uma deslocação à Unidade de Saúde Familiar a Rosais, em Alcácer do Sal. Na quinta-feira, Carlos Cortes visita a Unidade de Saúde Familiar Porto de Mar e o Centro de Saúde de Sintes. Um grupo de atores portugueses e espanhóis apresenta a partir desta quarta-feira o espetáculo A Barca dos Loucos, em 5 localidades dos concelhos de Santiago do Cacém e Sintes. A produção foi criada ao longo de um mês de residência artística em Vila Nova de Santo André e é dirigida por Pepa Dias Meco. Mário Prima, encenador da Haja Gato, apresenta a proposta.
4: A Barca dos Loucos é uma recriação poética e irreverente de um grupo de bufões, atores ambulantes, pobres, fomeados e proscritos, em deambulação constante desde há séculos, em busca do direito a exercer a sua arte e a viver livremente e em paz.
3: A primeira apresentação realiza-se esta quarta-feira em Ermidas Sado. O espetáculo segue depois para Santiago do Cacém na quinta-feira, Vila Nova de Santo André na sexta, Sines no sábado e Alvalade no domingo. Todas as sessões começam às 9:30 da noite. A Barca dos Loucos tem música ao vivo, uma duração aproximada de 60 minutos e é recomendada a maiores de 12 anos. A produção integra a programação de setembro do Em Cena.
4: Este é o 7º mês do projeto Em Cena 2026, uma organização da Haja Gato, em parceria com os municípios de Santiago do Cacém e de Sines, que conta com o apoio de uma rede importante de patrocinadores e amigos para a sua concretização.
3: Depoimento de Mário Primo, encenador da Haja Gato. Este é o 7º mês do projeto Em Cena. A Academia de Música de Santo André promove esta quinta-feira um dia aberto destinado a crianças e jovens a partir dos 8 anos. A iniciativa decorre entre as 17 e as 20 horas e convida os participantes a experimentar os instrumentos que integram a orquestra de sopros e percussão da Academia. Durante a atividade será possível conhecer e tocar flauta, clarinete, saxofone, trompete, trompa, trombone, bombardino e tuba. A experiência inclui também instrumentos de percussão e lâminas, bateria e baixo elétrico. Com o desafio "Qual é o teu instrumento?", vem experimentar. O dia aberto pretende ajudar os participantes a descobrir diferentes sonoridades e um instrumento com que mais se identificam. É tudo. Continuação de uma boa quarta-feira.
2: Com a informação regional, com Helga Nobre, ela regressa ao rádio às 11.
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1: As empresas pedem celeridade nas respostas ao aumento dos preços dos combustíveis para proteger a economia. É o destaque desta edição do Pulsar Económico.

0: A escalada dos preços dos combustíveis, com o litro a ultrapassar os 2 euros, está a inflacionar a estrutura de custo do tecido empresarial português, afetando gravemente a rentabilidade, o investimento e o emprego em setores como a indústria, transportes, logística e agricultura. Perante esta pressão sobre as margens, a Associação Empresarial de Portugal e a Associação Industrial Portuguesa exigem uma resposta atempada do governo, proporcional e alargada, defendendo o reforço de descidas fiscais no ISP, o acompanhamento regular dos preços e a manutenção de apoios diretos enquanto durarem as condições excepcionais. As críticas estendem-se aos vários setores económicos. A agricultura lamenta compensações do Estado 10 vezes inferiores ao aumento real dos custos e desvantagens face aos apoios concedidos em Espanha, prevendo a passagem de custos para os clientes. A metalurgia e o têxtil alertam para a perda de competitividade e para o aumento dos preços dos transportes, gás e eletricidade. O número de diplomados em mestrados de ensino em Portugal cresce há 6 anos consecutivos, tendo atingido 2.335 no ano passado. É o valor mais elevado dos últimos anos, acumulando 9.466 novos professores entre 2021 e 2025. Contudo, este ritmo médio de formação, com cerca de 2.000 por ano, permanece abaixo dos níveis do início do milénio. Por exemplo, em 2003 foram diplomados 5.621 novos professores e continua a ser insuficiente para compensar as cerca de 3.000 aposentações anuais previstas. O desequilíbrio afeta sobretudo o terceiro ciclo e o secundário, onde os diplomados representam apenas 20% do total, em contraste com os 40% destinados à educação de infância, ao primeiro e ao segundo ciclo. Os resultados da avaliação PISA 2025 da OCDE indicam que a crise no sistema educativo português registou um agravamento, tendo as médias, a matemática e a leitura atingido os valores mais baixos de sempre, situando-se abaixo dos níveis de 2000. Nas ciências, apesar do resultado mais estável, o desempenho recuou face a 2015 e permaneceu abaixo da média da OCDE. Este declínio geral reverteu os ganhos acumulados nas últimas 2 décadas, acompanhado por um crescimento significativo da proporção de alunos de baixo desempenho em todas as matérias. Entre os fatores associados ao contexto escolar, o estudo destaca que 44% dos alunos frequentam escolas onde a falta de professores condiciona a aprendizagem, um número superior à média da OCDE, e 31% relatam distrações nas aulas resultantes do uso de dispositivos digitais. Adicionalmente, quase metade dos estudantes portugueses já utiliza a inteligência artificial semanalmente para fins de aprendizagem, o que já permite antecipar que os resultados tendem a piorar nos próximos anos. No ano passado, a Comissão para a Igualdade no Trabalho e no Emprego recebeu 1.777 comunicações de empresas sobre a não renovação de contratos a termo de trabalhadoras grávidas, lactantes ou em licença parental, um valor ligeiramente inferior às 1.894 registadas em 2024. É mais um dado que evidencia que a baixa natalidade e o seu adiamento dos casais em ter filhos resultam de fatores socioeconómicos e não da mudança natural de comportamentos. Entre janeiro e agosto foram criadas 36.124 empresas em Portugal, representando uma queda de 3% em relação ao mesmo período de 2025, segundo o barómetro da Informa DIB. Esta diminuição afetou a maioria dos setores e distritos, com Lisboa, Faro e Funchal a liderarem as perdas, destacando-se as quebras na agricultura com 27%, no alojamento e restauração com menos 10% e nos transportes com uma queda de 12%. Em sentido oposto, a construção cresceu 13%, com 5.398 novos negócios, e as tecnologias de informação e comunicação avançaram 5,3%, com a criação de 135 novas empresas, sendo que, em conjunto com os serviços e as atividades imobiliárias, a construção concentrou quase 2/3 do total de novas constituições. No âmbito do encerramento e falência de negócios, registaram-se 1.327 novos processos de insolvência nos nos primeiros 8 meses do ano, o que traduz um aumento de 1,3% face ao ano passado, impulsionado sobretudo pelas atividades imobiliárias, onde duplicaram. Alojamento e restauração e serviços gerais, com especial incidência na Grande Lisboa, também com subidas. Em contrapartida, o encerramento de empresas apresentou uma trajetória positiva de descida, com 7.802 fechos no ano e um recuo de 7,8% no acumulado dos últimos 12 meses, com 14.483 empresas, uma melhoria transversal a quase todos os setores, com exceção dos transportes.
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4: São 9:15, quarta-feira, 9 de setembro. Estas são as manhãs da M24. Eu sou o Susana e vou ficar consigo por aqui até bem perto das 10. Bom dia, tenha uma ótima quarta-feira.
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0: Vencemos o slow, são os 4:30 na M24. 9:25, olhamos o tempo, a previsão do Instituto Português do Mar e da Atmosfera diz-nos que vamos ter um dia azul com céu pouco nublado ou limpo, mas durante este período da manhã, pelo menos até meio da manhã, muita nubosidade, com possibilidade de ocorrência de chuva fraca ou chuvisco em algumas localidades a sul, vento fraco a moderado, superando por vezes forte na faixa costeira a partir da tarde e também nas terras altas. Para hoje, uma pequena descida da temperatura máxima. Quanto às máximas previstas para esta quarta-feira, apontam-se 24 graus para Sines, Santiago de Cacém e Odmir 25, 26 Lisboa, Setúbal e Sesimbra 28, 29 para Grândola e Ourique, Alcácer do Sal, Alvoreira e Beja 30, 31 para Évora e Faro.
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0: Gonzo aqui com Ana Carolina. Que parceria esta fantástica. Ana Carolina, que está de parabéns hoje, a cantora e compositora, e também escritora brasileira, está a comemorar mais um aninho de vida. São 52 parabéns à fantástica Ana Carolina. Bom, e agora vou falar-lhe das cestas de cultura que estão a assinalar 25 anos. Nos 25 anos de cestas de cultura, a proposta é para que vá assistir ao concerto com o coletivo Brisas. É no dia 18 deste mês de setembro, às 21h30, no Auditório Mário Primo, na Escola Secundária Padre António Macedo, em Vila Nova de Santo André. Em 2001, o primeiro concerto das Sextas de Cultura surgiu de uma ligação musical única: Zé Manuel Martins, guitarra e voz, Tonico Golar na guitarra, cavaquinho e outros instrumentos de corda, e Patrícia Colasso na voz, uniram talentos e emoções para dar vida ao projeto Brisas. Passadas mais de duas décadas, os três artistas voltam a juntar-se para este concerto especial, uma noite de memórias, encontros e reencontros onde as influências musicais de Portugal, Brasil e África que marcaram, enfim, o Brisas, voltam a ganhar vida. Sextas de Cultura, então, 18 de setembro, mais uma sexta, esta especial para assinalar os 25 anos de Sextas de Cultura.
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0: Simple the Best com Tina Turner. Já que estávamos a ouvir este Simple the Best, eu recordo aqui que já é conhecido o cartaz para a edição deste ano da Feira Nova de Outubro em Alcácer do Sal, que acontece no Parque Urbano, para reviver memórias e honrar gerações. É este o mote. Serão então 4 dias, 2, 3, 4 e 5 de outubro. Estávamos a ouvir a Tina Turner porque no dia 5 de outubro há esse espetáculo Simple the Best, um tributo a Tina Turner. No dia 4, os À Toa passam por lá. No dia 3, Dama. E no dia 2, Chico da Tina. É o cartaz para a Feira Nova de Outubro em Alcácer do Sal. Está na altura de me despedir de si. Estamos apenas a 4 minutos e meio das 10. Com aquele até mais logo. Eu regresso ao rádio quando forem 5 da tarde. Até lá, desejo-lhe a continuação de uma fantástica quarta-feira. Até mais logo.
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2: Municípios consideram que fim do visto prévio do Tribunal de Contas até 10 milhões de euros vai acelerar projetos. Bastonário da Ordem dos Médicos visita hoje e amanhã unidades de saúde do litoral alentejano.
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2: Os municípios deram parecer positivo ao fim do visto prévio do Tribunal de Contas para contratos até 10 milhões de euros. A Associação Nacional dos Municípios Portugueses considera que a medida vai acelerar os investimentos das autarquias, nomeadamente os financiados pelo Portugal 2030. O presidente da Associação, Pedro Pimpão, garantiu que a alteração não compromete o rigor dos procedimentos, uma vez que o Tribunal de Contas continuará a fiscalizar os contratos. Abaixo do novo limite encontram-se cerca de 90% dos contratos municipais. O bastonário da Ordem dos Médicos Carlos Cortes realiza hoje e amanhã uma visita ao litoral alentejano para contactar diretamente com os profissionais e avaliar as condições de prestação dos cuidados de saúde na região. A visita começa esta quarta-feira na Unidade Local de Saúde do Litoral Alentejano, seguindo-se uma deslocação à Unidade de Saúde Familiar a Rosais, em Alcácer do Sal. Na quinta-feira, Carlos Cortes visita a Unidade de Saúde Familiar Porto de Mar e o Centro de Saúde de Sines. Um grupo de atores portugueses e espanhóis apresenta a partir desta quarta-feira o espetáculo A Barca dos Loucos, em 5 localidades dos concelhos de Santiago do Cacém e Sines. A produção foi criada ao longo de um mês de residência artística em Vila Nova de Santo André e é dirigida por Pepa Dias Meco. Mário Prima, encenador da Aja Gato, apresenta a proposta.
3: A Barca dos Loucos é uma recriação poética e irreverente de um grupo de bufões, atores ambulantes pobres, fomeados e proscritos, em deambulação constante desde há séculos, em busca do direito a exercer a sua arte e a viver livremente e em paz.
2: A primeira apresentação realiza-se esta quarta-feira em

0: Santo André promove esta quinta-feira um dia aberto destinado a crianças e jovens a partir dos 8 anos. A iniciativa decorre entre as 17 e as 20 horas e convida os participantes a experimentar os instrumentos que integram a Orquestra de Sopros e Percussão da Academia. Durante a atividade será possível conhecer e tocar flauta, clarinete, saxofone, trompete, trompa, trombone, bombardino e tuba. A experiência inclui também instrumentos de percussão e lâminas, bateria e baixo elétrico. Com o desafio "Qual é o teu instrumento?", vem experimentar. O dia aberto pretende ajudar os participantes a descobrir diferentes sonoridades e um instrumento com que mais se identificam. É tudo. Continuação de uma boa quarta-feira.
1: 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Temperatura atual, 22 graus.
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2: Até bem pertinho das 13 horas. Eu estou na sua companhia, edição da manhã de quarta-feira, 9 de setembro. Seja muito bem-vindo, são 11h37. 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

0: Alex Warren e o seu Eternity a rodar-se na manhã da M24. Estamos a 20 minutos do meio-dia, fazemos agora a pausa curta na manhã de hoje. Ainda pode contar com uma olhadela para o tempo. Já agora, a esta hora, estão 23 graus. Temos já a esta hora poucas nuvens no céu, praticamente céu limpo na manhã desta quarta-feira, 9 de setembro. Hoje, descida da temperatura, 23 graus a esta hora.
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0: a recordar este Seven Fingered Friend com os Primitive Reason.
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0: Já estamos a 15 minutos do meio-dia.

0: Recordo que ao meio-dia na M24 vamos ter a informação da região, a edição trazida e atualizada pela jornalista Helga Nobres. Logo depois tem também Pulsar Económico.
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0: Quarta-feira, 9 de setembro. Olhamos agora ao tempo. A temperatura ainda vai subir um pouco mais, pelo menos em Santiago de Cacém. A esta hora estão 23 graus, segundo o termómetro da rádio. Quarta-feira, 9 de setembro, com céu pouco nublado ou limpo. Previsão de vento fraco a moderado a soprar por vezes forte na faixa costeira ocidental a partir da tarde e também nas terras altas. E hoje temos uma descida da temperatura máxima, pressentida no interior norte e centro e também na região sul. A temperatura desce hoje até aos 24 graus em Odmira e Sines, temperatura de 25 graus esperada em Santiago de Cacém, a máxima em Grândola e Setúbal de 29 graus, 30 a previsão em Alcácer do Sal. Quanto às mínimas, conte hoje, quarta-feira, 9 de setembro, com temperaturas de 15 graus em Odmira, 16 em Santiago de Cacém. Temperatura esperada em Sines e Grândola à noite de 17 graus, 18 em Alcácer do Sal e 19 em Setúbal. A temperatura hoje, quarta-feira, 9 de setembro. O IPMA já previa esta descida da temperatura no dia de hoje, desce ligeiramente. Vamos ter céu limpo até meio da tarde, depois voltam a aparecer nuvens. O céu ficará pouco nublado e para o fim da tarde há de novo a previsão de céu limpo nesta quarta-feira, 9 de setembro. Olhando para o resto da semana, temos previsão de temperatura a subir-se no dia de amanhã, a subida essa que se irá manter até domingo, sábado a temperatura, aliás, quinta, sexta e sábado a temperatura não oscila muito, fica ali na casa dos 30 graus, domingo temos aí nova subida, onde a temperatura poderá atingir os 35 graus nas localidades mais no litoral, 40 graus, possivelmente, nas localidades do interior, se é assim a temperatura nos próximos dias. Sobe a temperatura mínima a partir de sábado, segundo também registros do IPMA para os próximos dias. Vamos ter então na quinta-feira algumas nuvens até meio da manhã, sexta, sábado e domingo com céu limpo praticamente durante todo o dia. Vamos ter bons dias no fim de semana e também no dia de amanhã com subida da temperatura cerca de 5 graus já amanhã.
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0: Temos então um tempo bom neste mês de setembro, nestes primeiros dias. Digamos que os primeiros 15 dias de setembro são bons, com temperaturas acima dos 30 graus a partir de sexta-feira. A próxima semana também será boa, com algumas nuvens, mas com a temperatura também ela perto dos 30 graus.
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0: Agora temos música nacional com Archie. Depois temos também Sombre e Irina Barros, até outubro da hora. Estamos a 7 minutos do meio-dia.

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2: Meio-dia com praticamente 3 minutos, temos informação da região já a seguir.
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2: Com a jornalista Helga Nobres.
3: Bastonário da Ordem dos Médicos visita hoje e amanhã unidades de saúde do litoral alentejano. ANSUB prepara certificação do pinhão de Alcácer.
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3: O bastonário da Ordem dos Médicos, Carlos Cortes, realiza hoje e amanhã uma visita ao litoral alentejano para contactar diretamente com os profissionais e avaliar as condições de prestação dos cuidados de saúde na região. A visita começa esta quarta-feira na Unidade Local de Saúde do Litoral Alentejano, seguindo-se uma deslocação à Unidade de Saúde Familiar a Roseis, em Alcácer do Sal. Na quinta-feira, Carlos Cortes visita a Unidade de Saúde Familiar Porto de Mar e o Centro de Saúde de Sines. A futura indicação geográfica protegida do pinhão de Alcácer do Sal deverá abranger uma área muito superior ao concelho de Alcácer. A ANSUB está a preparar o dossiê técnico para apresentar o pedido de reconhecimento à Comissão Europeia. Pedro Silveira, presidente da Associação, estima que o processo possa demorar mais de um ano.
4: Com esta certificação temos vários objetivos e se calhar o aumento de preço não será um deles. Mas no fundo é desenvolver a fileira, claramente, e depois a seguir temos objetivos mais específicos, que é já diferenciar um produto que é um produto caríssimo e portanto as pessoas não, quando compram um saco de pinhão têm que ter a certeza

0: de origem chinesa e facilitar o acesso a financiamento para ações de promoção. A produção regional ronda atualmente as 1000 toneladas, embora varie significativamente entre campanhas. Pedro Silveira aponta as alterações climáticas e as pragas como algumas das principais ameaças à atividade.
1: Eu diria que as alterações climáticas é uma grande ameaça, porque todas estas questões das secas mais frequentes, dos picos de calor, tudo isso influencia não só nos processos fisiológicos do pinheiro manso, mas também nas pragas, promove o ataque por pragas, que também são bastante... são bastante prejudiciais.
0: O projeto representa um investimento estimado em cerca de 30 mil euros, financiado pelo Fundo para uma Transição Justa, com uma componente de autofinanciamento de 15%. Para a ANSUB, a futura certificação deverá contribuir para aumentar a rentabilidade dos produtores e tornar a fileira da pinha e do pinhão mais atrativa. O encontro da engenharia no Alentejo realiza-se nos dias 10 e 11 de outubro no Conselho de Sines, com visitas técnicas, passeios, atividades desportivas e de convívio. A edição deste ano do evento é co-organizado entre o Polo de Sines da Ordem dos Engenheiros e as delegações distritais de Beja, Évora e Porto Alegre. O programa inclui, no primeiro dia, visitas técnicas ao terminal de gás natural liquefeito da REN de Sines e às ruínas romanas de Miróbriga, seguindo-se um jantar convívio e a entrega dos prémios do concurso de fotografia à engenharia no Alentejo. No segundo dia, amanhã, será dedicada a atividades desportivas e de convívio, com a possibilidade de participar num passeio motorizado entre Porto Covo e Zambujeira do Mar, ou numa caminhada na zona de Porto Covo. Chico da Tina, Dama à Toa e um tributo a Tina Turner são alguns dos nomes da Feira Nova de Outubro, que decorre entre 2 e 5 de Outubro em Alcácer do Sal. Com mais de 200 anos de história, o certame regressa ao Parque Urbano 25 de Abril, com música, produtos regionais, cultura popular e a tradicional Feira Franca. Reviver memórias, honrar gerações é o mote desta edição, que volta a dar destaque aos frutos secos e inclui uma exposição sobre a história e a evolução do evento. Chico da Tina à Toa na noite de abertura, seguindo-se os Dama no sábado e os à Toa no domingo. O programa de domingo inclui também uma corrida de touros às 5 da tarde. A Feira Nova de Outubro termina no dia 5 com o espetáculo Simply the Best, tributo a Tina Turner. As atuações musicais começam às 10h30 da noite, à exceção do tributo marcado para as 10. Um grupo de atores portugueses e espanhóis apresenta a partir desta quarta-feira o espetáculo A Barca dos Loucos, em 5 localidades dos concelhos de Santiago do Cacém e Sines. A produção foi criada ao longo de um mês de residência artística em Vila Nova de Santo André e é dirigida por Pepa Dias Meco. Mário Prima, encenador da Aja Gato, apresenta a proposta.
2: A Barca dos Loucos é uma recriação poética e irreverente de um grupo de bufões, atores ambulantes, pobres, fomeados e proscritos, em deambulação constante desde há séculos, em busca do direito a exercer a sua arte e a viver livremente e em paz.
0: A primeira apresentação realiza-se esta quarta-feira em Ermidas Sado. O espetáculo segue depois para Santiago do Cacém na quinta-feira, Vila Nova de Santo André na sexta, Sines no sábado e Alvalade no domingo. Todas as sessões começam às 9h30 da noite. A Barca dos Loucos tem música ao vivo, uma duração aproximada de 60 minutos e é recomendada a maiores de 12 anos. A produção integra a programação de setembro do Em Cena.
2: Este é o 7º mês do projeto Em Cena 2026, uma organização da Aja Gato, em parceria com os municípios de Santiago do Cacém e de Sines, que conta com o apoio de uma rede importante de patrocinadores e amigos para a sua concretização.
0: Depoimento de Mário Primo, encenador da Aja Gato. Este é o 7º mês do projeto Em Cena. A Academia de Música de Santo André promove esta quinta-feira um dia aberto destinado a crianças e jovens a partir dos 8 anos. A iniciativa decorre entre as 17 e as 20 horas e convida os participantes a experimentar os instrumentos que integram a orquestra de sopros e percussão da Academia. Durante a atividade será possível conhecer e tocar flauta, clarinete, saxofone, trompete, trompa, trombone, bombardino e tuba. A experiência inclui também instrumentos de percussão e lâminas, bateria e baixo elétrico. Com o desafio "Qual é o teu instrumento?", vem experimentar, o dia aberto pretende ajudar os participantes a descobrir diferentes sonoridades e um instrumento com que mais se identificam. É tudo, continuação de uma boa quarta-feira.
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0: Atualizadas na rádio pela jornalista Helga Nobre, ela que vai voltar aos 102.7 com nova edição a partir das 14h. Notícias também disponíveis e para consulta no site oficial da rádio, passo por radiom24.com.
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0: Meio-dia com 10 minutos.
2: Temperatura atual, 23 graus.
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0: E na rádio já a seguir a edição de Pulsar Económico.
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4: As empresas pedem celeridade nas respostas ao aumento dos preços dos combustíveis para proteger a economia. É o destaque desta edição do Pulsar Económico.

A escalada dos preços dos combustíveis, com o litro a ultrapassar os 2 euros, está a inflacionar a estrutura de custo do tecido empresarial português, afetando gravemente a rentabilidade, o investimento e o emprego em setores como a indústria, transportes, logística e agricultura. Perante esta pressão sobre as margens, a Associação Empresarial de Portugal e a Associação Industrial Portuguesa exigem uma resposta atempada do governo, proporcional e alargada, defendendo o reforço de descidas fiscais no ISP, o acompanhamento regular dos preços e a manutenção de apoios diretos enquanto durarem as condições excepcionais. As críticas estendem-se aos vários setores económicos. A agricultura lamenta compensações do Estado 10 vezes inferiores ao aumento real dos custos e desvantagens face aos apoios concedidos em Espanha, prevendo a passagem de custos para os clientes. A metalurgia e o têxtil alertam para a perda de competitividade e para o aumento dos preços dos transportes, gás e eletricidade. O número de diplomados em mestrados de ensino em Portugal cresce há 6 anos consecutivos, tendo atingido 2.335 no ano passado. É o valor mais elevado dos últimos anos, acumulando 9.466 novos professores entre 2021 e 2025. Contudo, este ritmo médio de formação, com cerca de 2.000 por ano, permanece abaixo dos níveis do início do milénio. Por exemplo, em 2003 foram diplomados 5.621 novos professores e continua a ser insuficiente para compensar as cerca de 3.000 aposentações anuais previstas. O desequilíbrio afeta sobretudo o terceiro ciclo e o secundário, onde os diplomados representam apenas 20% do total, em contraste com os 40% destinados à educação de infância, ao primeiro e ao segundo ciclo. Os resultados da avaliação PISA 2025 da OCDE indicam que a crise no sistema educativo português registou um agravamento, tendo as médias, a matemática e a leitura atingido os valores mais baixos de sempre, situando-se abaixo dos níveis de 2000. Nas ciências, apesar do resultado mais estável, o desempenho recuou face a 2015 e permaneceu abaixo da média da OCDE. Este declínio geral reverteu os ganhos acumulados nas últimas 2 décadas, acompanhado por um crescimento significativo da proporção de alunos de baixo desempenho em todas as matérias. Entre os fatores associados ao contexto escolar, o estudo destaca que 44% dos alunos frequentam escolas onde a falta de professores condiciona a aprendizagem, um número superior à média da OCDE, e 31% relatam distrações nas aulas resultantes do uso de dispositivos digitais. Adicionalmente, quase metade dos estudantes portugueses já utiliza a inteligência artificial semanalmente para fins de aprendizagem, o que já permite antecipar que os resultados tendem a piorar nos próximos anos. No ano passado, a Comissão para a Igualdade no Trabalho e no Emprego recebeu 1.777 comunicações de empresas sobre a não renovação de contratos a termo de trabalhadoras grávidas, lactantes ou em licença parental, um valor ligeiramente inferior às 1.894 registadas em 2024. É mais um dado que evidencia que a baixa natalidade e o seu adiamento dos casais em ter filhos resultam de fatores socioeconómicos e não da mudança natural de comportamentos. Entre janeiro e agosto foram criadas 36.124 empresas em Portugal, representando uma queda de 3% em relação ao mesmo período de 2025, segundo o barómetro da Informa DIB. Esta diminuição afetou a maioria dos setores e distritos, com Lisboa, Faro e Funchal a liderarem as perdas, destacando-se as quebras na agricultura com 27%, no alojamento e restauração com menos 10% e nos transportes com uma queda de 12%. Em sentido oposto, a construção cresceu 13%, com 5.398 novos negócios, e as tecnologias de informação e comunicação avançaram 5,3%, com a criação de 135 novas empresas, sendo que, em conjunto com os serviços e as atividades imobiliárias, a construção concentrou quase 2/3 do total de novas constituições. No âmbito do encerramento e falência de negócios, registaram-se 1.327 novos processos de insolvência nos
nos primeiros 8 meses do ano, o que traduz um aumento de 1,3% face ao ano passado, impulsionado sobretudo pelas atividades imobiliárias, onde duplicaram alojamento e restauração e serviços gerais, com especial incidência na Grande Lisboa, também com subidas. Em contrapartida, o encerramento de empresas apresentou uma trajetória positiva de descida, com 7.802 fechos no ano e um recuo de 7,8% no acumulado dos últimos 12 meses, com 14.483 empresas, uma melhoria transversal a quase todos os setores, com exceção dos transportes.

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1: A edição de Pulsar Económico volta mais logo a partir das 2 da tarde. Aos 102.7 com a edição desta quarta-feira.
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E já a seguir na M24 há De Porta Aberta, que o recebe sempre à segunda, quarta e sexta-feira na M24. 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
7: Boa tarde, bem-vindos a mais uma edição do programa de Porta Aberta. Fique connosco até bem perto das 14 horas e fique a saber o que se passa no seu município.

0: E prova de produtos regionais, nos jogos tradicionais, nos espetáculos musicais e na Feira Franca. O presidente da Câmara Municipal de Santiago do Cacém, Bruno Gonçalves Pereira, fez um balanço muito positivo da edição 2026 da Feira do Monte.
1: O presidente e o executivo estamos muito satisfeitos porque, de facto, a afluência foi enorme. Nós, das imagens aéreas que vemos do espaço, tivemos muito altos de visitantes, as pessoas do concelho, as pessoas da região, muitos visitantes de fora. Correu bem, acho que as pessoas se enturmaram muito bem com os jogos tradicionais, estavam os workshops de artesanato também cheios. Acho que esta aposta nas tradições e em termos depois de exemplos vivos e que as pessoas possam participar também na feira resultou muito bem. E por outro lado, o complemento da feira, que são as atividades da música, também correu muito bem, com três enchentes. Trouxemos também artistas da região, quer DJs, todos eles eram aqui do concelho, quer também o acordeão fadista, o projeto que fez a primeira parte no domingo de Ana Moura. O concerto da Namora foi extraordinário, tal como o de Marisa Liz, tal como o de Valete. Todos eles se integraram muito bem com o público, com o recinto cheio. E a feira, o balanço que temos que fazer é um balanço que vai nesse sentido de deixarmos que todas as vertentes da feira, nomeadamente nas principais, de ser Feira do Levante, Feira Franca, e naquilo que é o artesanato e as tradições, e a manutenção de uma feira com mais de 500 anos, correu tudo muito bem, só podemos estar muito satisfeitos mesmo.
0: Para a edição 2027, há algo que gostaria de ver, algo que já tenham pensado?
1: Pensamos naturalmente nos complementos da música a longo prazo, para trazer cá os grandes nomes nacionais e buscar todos os músicos do concelho e sempre no palco principal. Pensamos também reforçar ainda mais esta pertença com a tradição dos artesanatos, dos jogos, de tudo o que é tradicional, porque as pessoas revêem-se cada vez mais nisso. Aquilo que se calhar nos anos 90, início de 2000, as pessoas viam tudo como coisas obsoletas e do seu tempo, as pessoas readquirem esse gosto, sentimos, e naturalmente a aposta irá também nesse sentido, é a ideia que tenho pelo menos. Quero agradecer, quero a quem toda a gente nos visitou, quero a entrega dos músicos da terra, dos outros, dos artesãos que fizeram verdadeiras oficinas vivas, e agradecer sobretudo aos colegas, todos os trabalhadores da Câmara, que deram o máximo de si para que a feira resultasse neste sucesso que ela notoriamente foi.
0: Feira do Monte 2026, os espetáculos musicais tiveram como cabeças de cartaz Valete, a Marisa Liz e a Ana Moura, espetáculos que registaram uma grande influência do público. No espaço de provas e sabores foram servidos a receitas tradicionais a cargo dos chefes David Santos e David Vitorino, que apresentaram um arroz doce e umas sopas de tomate, respectivamente. Os visitantes degustaram ainda umas papas de trigo trazidas por Rita Pereira, o pão caseiro e doce de tomate das tradições da Marisa e as merendas de batata doce e a batata doce assada dos doces CCHV. Os visitantes tiveram ainda a oportunidade de provar os licores da adega da Quinta do Horácio e os vinhos da herdade do Sobolal e da adega das Vinhas Novas. Nas oficinas de artesanato aprendeu-se a arte da cestaria, por Manuel Albino, da cortiça e cabedal, por JP Artesanato, dos bordados e costura, pela Trapos e Companhia, da cerâmica, por Ana Paula Lança e Olival da Lobata, e a técnica de ponto de arraiolos, por Gertrudes Rabadão. Nos três dias de feira, os visitantes usufruíram do espaço criança, dos jogos tradicionais, dos carrosséis e de inúmeros espaços de restauração. Durante o certame foi atribuído o prémio de melhor stand ao projeto Oxalá e Trapos e Companhia, com o tema Viagens pelo Mundo, e de melhor peça de artesanato, que este ano distinguiu o artesanato rural de José Maria Dias. Decorreu igualmente a entrega dos prémios referentes ao 10º concurso de fotografia 2026, No Instante, um Novo Olhar, cuja cujas imagens estiveram expostas no stand do município. Os prémios foram atribuídos aos seguintes trabalhos: primeiro classificado, Banho de São Romão, respeito pela tradição, de Francisco Manuel Duarte Mendes; segundo classificado, Reflexo em cor sobre uma janela, de José Amaral; e terceiro classificado, Os Gigantes da Lagoa, de Laura Inês Mendes.

0: Nunes Costa. Para a edição 2027 já há objetivos traçados, como referiu o Presidente da Câmara Municipal de Santiago do Cacém, que passam por continuar a trazer grandes nomes da música nacional, mas também chamar ao palco músicos do concelho e reforçar o sentimento de pertença da população e dos visitantes para com o concelho.
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0: A tradicional Feira do Monte decorreu de 4 a 6 de setembro em Santiago do Cacém e, como é a tradição, foi eleito o melhor stand que este ano distinguiu o projeto Oxalá e Trapos e Companhia de Lourdes Gamito e Susana Nunes, que em entrevista ao De Porta Aberta manifestaram o seu orgulho pela distinção, mas também nos revelaram o tema do seu stand e também o projeto que desenvolvem.
2: Claro, é muito empenho ao longo de muito tempo, porque nós normalmente, quando terminamos a feira, esta parceria, começamos logo a pensar no tema, porque nós fazemos isto com temas e às vezes temos mais peças. A Susana, pronto, é a retrosaria, os trapos, a costura. Eu faço um bocadinho de tudo, não faço costura, não sei costurar. Mas gosto de pintar, gosto de desenhar, pronto, gosto de fazer estas coisas. Sou uma aventureira, sou uma autodidata, gosto de ir fazendo coisas.
3: Para quem nos ouvir, qual é o tema do stand que ganhou?
2: O stand o tema são as viagens. Nós fizemos uma viagem pelo mundo, daí as telas com vários monumentos mundiais, o mapa mundo. As malas das viagens, aquela mala é em homenagem ao meu pai, que faleceu recentemente, que é a mala que o acompanhou a Moçambique na Guerra Colonial e que o acompanhou ao longo da vida, portanto é homenagem a ele. Portanto, o stand é isso, é viagem de balão pelo mundo.
3: Ganharam o prémio de melhor stand, por isso já estou esclarecida. Pronto. Queria apenas saber o interesse das pessoas por estas artes, pelos bordados, pelos lavores, como antigamente se dizia. Os lavores estão de volta.
4: Os lavores estão de volta, os bordados, o crochê, a própria costura, não é? Não tanto naquela versão do vamos fazer roupa, mas mais aquela versão da costura criativa, das bolsinhas, todas aquelas costuras que não é propriamente roupa, não é arranjo, que são as chamadas, desculpa, mas são costura chata, mas estas brincadeiras de fazer uma bolsinha para oferecer, isso sim está de regresso.
3: E da sua experiência, porque está bastante sobre workshops, porquê que as pessoas...
4: É um bocadinho fugir ao stress do dia-a-dia, não é? Arranjar um escape para fugir a este stress todo, hoje ecrãs ou mundo digital, é regressar um bocadinho à parte manual, de pôr as mãos a funcionar, ocupar a cabeça, não é? Porque as mãos ocupadas a cabeça também o está, e fugir um bocadinho a este stress e às telas e aos ecrãs, acima de tudo é isso.
3: E é todas as idades? Há uma faixa etária mais específica?
4: É sim, há uma faixa etária ali entre os 40, 30, 40, 50, em que as pessoas acusam ali às vezes aquelas pressões normais da vida, não é? Do dia-a-dia, das exigências disso tudo, e arranjam este escape, que é efetivamente voltar aos trabalhos manuais e aos saberes das avós.
0: Durante a Feira do Monte foi também entregue o prémio da melhor peça de artesanato, que este ano distinguiu o artesanato rural de José Maria Dias.
5: Portanto, a peça chama-se um trem. E devidamente atarelado com duas mulas, uma réplica do antigo. Isto é uma miniatura, isto é feito à escala. Portanto, eu vou copiar. Isto até foi uma cópia, foi quase uma invenção minha. Basei-me num tempo que eu conheci e fiz igual, e está aí, uma linda peça. Olha, esta peça levou meio 20 e tal dias, perto do mês. Isto é tudo feito à navalha, isto que é os animais, as mulas, tudo é feito à navalha. E a madeira, tudo é madeira, tem que cortar. E os arreios, os molinhos, tem uma canga em ferro, tem tudo. Sou reformado da Brigada Fiscal da GNR. E após reformar-me, vou recordar o tempo antigo. O meu avô é feitor numa grande propriedade aqui no concelho. E havia lá esta labuta toda. Ele foi para aqui matar saudades, vou começar a fazer estes animais. Se arranjar madeira, a cortar, olha, está à vista. Muito trabalho mesmo. Há peças que chegam a levar um mês quase. As carretas, depois, as rodas, dá muito trabalho a fazer. Portanto, são peças que levam sempre. Isto que é os carros que levam rodas, leva sempre 10, 12 dias. Portanto, fazer umas duas peças por mês, que também tem. Também não estou sempre a trabalhar, né? Tenho algumas ir nos postos de turismo, tenho oferecido, tenho levado, já tenho peças. Em Angola, no Brasil também já foram peças, portanto, é por todo o lado. E os turistas, é quem compra essas peças são os turistas, portanto, tenho levado para toda a Europa.
0: Sinto-se orgulhoso de ter recebido esta distinção aqui na Feira do Monte.
5: Sinto-me muito orgulhoso e até digo, espero por ser de sexta dia, porque eu venho aqui há 30 anos e a peça. Com este artesanato que não há por aí igual. Diz-me que a visita o Standard que não vem igual por aí. Que isto é mesmo réplicas do original. Portanto, eu esperava este prémio já há algum tempo. Mas enfim, ainda veio a bom tempo. Tenho muito a agradecer a quem me deu este prémio.
0: Prémio de melhor stand para projeto Oxalá e Trapos e Companhia, de Lourdes Gamito e Susana Nunes. E também prémio de melhor peça de artesanato para o artesanato rural de José Maria Dias. Foram as distinções atribuídas na edição de 2026 da Feira do Monte.

0: Municipal de Santiago de Cacém continua a reforçar o investimento na educação, assegurando no ano letivo 2026-2027 a oferta gratuita dos cadernos de fichas de atividades a todos os alunos dos agrupamentos de escolas do município. Para concretizar esta medida, a autarquia investe 177.550 euros na aquisição de 13.800 cadernos de fichas de atividades, que serão distribuídos gratuitamente a cerca de 3.115 alunos, de acordo com os manuais adotados pelos estabelecimentos de ensino. A iniciativa abrange todas as disciplinas do primeiro, segundo e terceiro ciclos do ensino básico, bem como as disciplinas de formação geral e as disciplinas específicas trianuais do ensino secundário. Os cadernos serão entregues no início do ano letivo, sem necessidade de qualquer inscrição por parte das famílias. Com esta medida, a Câmara Municipal de Santiago de Cacém reafirmou o seu compromisso de apoiar as famílias e de promover a igualdade de oportunidades no acesso à educação, contribuindo para reduzir os encargos associados ao regresso às aulas e garantindo que todos os alunos disponham dos recursos pedagógicos necessários para o seu sucesso escolar. A oferta dos cadernos de atividades integra um conjunto abrangente de medidas de ação social escolar promovidas pelo município que visam proporcionar melhores condições de aprendizagem e apoiar as famílias ao longo de todo o percurso educativo.
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2: A Câmara Municipal de Santiago de Cacém aprovou em reunião de Câmara a abertura do concurso público para a contratação da empreitada de requalificação da Avenida Manuel Joaquim Pereira em Ermida Chado, tendo como preço base o valor de 750 mil euros acrescido de IVA. A intervenção incide sobre uma das artérias principais desta vila com o objetivo de reforçar a acessibilidade pedonal ao longo da avenida e melhorar a mobilidade, permitindo o acesso à estação de comboios, a mais relevante do município, por ter serviço de passageiros com ligação ao Algarve, a Setúbal e a Lisboa, referiu o Presidente da Câmara Municipal de Santiago de Cacém, Bruno Gonçalves Pereira.
3: A primeira importância que tem a obra em si, que é o acesso à estação de comboios, a estação mais relevante do concelho, porque é que tem passageiros e faz as ligações ao Algarve e a Lisboa e a Setúbal. E, por outro lado, a importância, que é o valor que está num preço base de 750 mil, mais IVA, portanto irá parar pouco menos dos 900 mil euros. É um grande investimento que é feito naquela empreitada.
2: Para além de pavimentações, a proposta de intervenção tem programada redefinir as bolsas de estacionamento e as zonas de cargas e descargas, de modo a garantir uma melhor circulação e segurança, adequando a via às necessidades de um eixo viário principal. A intervenção irá igualmente estender-se às interseções com os arruamentos perpendiculares e à colocação de nova sinalização rodoviária. Prevê igualmente a requalificação e modernização da rede de abastecimento de águas e da rede de pluviais, bem como intervenções na rede de esgotos e águas residuais domésticas. Nas zonas verdes, a reabilitação inclui a plantação de novas árvores e a recuperação dos canteiros existentes na avenida e colocação de equipamentos imobiliários urbanos.

0: A Câmara Municipal de Santiago do Cacém aprovou, em reunião de Câmara de dia 13 de agosto, o reforço do apoio financeiro anual regular atribuído às 4 associações humanitárias de bombeiros do município de Santiago do Cacém. A decisão representa mais 10 mil euros por ano para cada corporação, aumentando este apoio dos atuais 30 mil euros para 40 mil euros anuais, sem prejuízo de outros apoios que possam ser atribuídos pelo município. Este é o 5º aditamento ao protocolo celebrado entre o município e as 4 associações humanitárias de bombeiros. Este reforço permitirá apoiar investimentos em viaturas, equipamentos e outras necessidades essenciais ao trabalho diário dos bombeiros, reconhecendo o papel fundamental que desempenham na proteção e segurança das populações. O presidente da Câmara Municipal de Santiago do Cacém, Bruno Gonçalves Pereira, sublinhou a importância de continuar a criar melhores condições para o trabalho desenvolvido pelos bombeiros.
1: Houve um 5º aditamento ao protocolo de colaboração celebrado entre o município e estas associações humanitárias ou mistas ou voluntárias. Um protocolo fim de 2011 e os valores passaram de 30 mil para 40 mil euros. Houve este acréscimo de 10 mil euros, sempre a tentar melhorar as condições das nossas corporações de bombeiros.
2: Falando.
1: Portanto, no total são mais 40 mil euros este ano. Enquanto estamos a rever novas formas de apoiar as associações, como o cartão do bombeiro, o estatuto do bombeiro, fazer protocolos de raiz depois de estudados a fundo estes protocolos, tudo isso está a ser preparado.
0: Mais apoio e melhores condições para quem todos os dias protege e serve a população é o objetivo da Câmara Municipal de Santiago do Cacém ao reforçar o apoio financeiro às 4 associações humanitárias de bombeiros do município.
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0: A Câmara Municipal de Santiago do Cacém celebrou um protocolo com a Unidade Local de Saúde do Litoral Alentejano para a cedência gratuita de uma habitação municipal destinada ao alojamento temporário de profissionais de saúde na área da anestesiologia. O protocolo, assinado no dia 3 de agosto entre a vereadora da Câmara Municipal de Santiago do Cacém, Teresa Serrão Gonçalves, em representação do município, e a presidente do Conselho de Administração da Unidade Local de Saúde do Litoral Alentejano, Catarina Filipe. A habitação será utilizada exclusivamente para fins habitacionais, transitórios de médicos anestesiologistas que venham a exercer funções na Unidade Local de Saúde do Litoral Alentejano, contribuindo para garantir melhores condições de acolhimento destes profissionais durante o período em que prestam serviço no concelho. Com esta medida, o município apoia a fixação e captação de profissionais de saúde através da disponibilização de alojamento. A cedência da habitação é efetuada a título gratuito, refletindo o compromisso da Câmara Municipal em colaborar com as entidades do setor da saúde e em criar condições para contribuir para a melhoria da resposta prestada à população. Esta iniciativa integra a política municipal de cooperação institucional e de valorização dos serviços públicos essenciais, reforçando o compromisso da Câmara Municipal de Santiago do Cacém em contribuir para a atração e permanência de profissionais de saúde no concelho, promovendo melhores condições para a prestação de cuidados de saúde à comunidade.

0: A Câmara Municipal de Santiago do Cacém está a realizar obras de remodelação no Jardim de Infância do Roncão, freguesia de São Francisco da Serra, através de uma empreitada adjudicada à empresa Copelusa Limitada, com um valor na ordem dos 120 mil euros para a remodelação e requalificação do edifício escolar. Ao nível exterior, a intervenção engloba a substituição da cobertura com a colocação de novo revestimento e isolamento térmico. A remodelação no interior incide nas instalações sanitárias existentes, com a inclusão de uma instalação sanitária para pessoas com mobilidade condicionada e do espaço onde funciona a Copa, a criação de uma nova área destinada à arrecadação e a beneficiação da zona polivalente. Esta remodelação tem como objetivo promover uma melhor redistribuição dos espaços, proporcionando maior comunidade ao melhorar as condições de conforto, higiene e salubridade para alunos, professores e assistentes operacionais.
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0: A Liga Portuguesa contra o Cancro, o Núcleo Regional do Sul, em parceria com o Serviço de Saúde, anuncia a continuidade do rastreio do cancro da mama no município de Santiago do Cacém. O rastreio está disponível na unidade móvel da Liga Portuguesa contra o Cancro, de 10 de setembro a 7 de dezembro, nos seguintes períodos e locais. De 10 a 15 de setembro em Ermida Chado, junto ao Polo de Saúde em Ermida Chado. De 17 a 21 de setembro em São Domingos, junto ao Polo de Saúde em São Domingos. De 23 a 28 de setembro em Alvalade, junto ao Polo de Saúde de Alvalade. De 29 de setembro a 8 de outubro em Cercal do Alentejo, junto ao Polo de Saúde de Cercal do Alentejo. De 9 de outubro a 6 de novembro em Santo André, junto ao estacionamento do Mercado Municipal de Santo André, e de 9 de novembro a 7 de dezembro em Santiago do Cacém, junto ao Parque de Feiras e Exposições no Terrado Inferior. As mulheres do município elegíveis para o rastreio, dos 45 aos 74 anos, vão poder contar com uma equipa técnica especializada na área do cancro da mama e com equipamentos digitais novos que potenciam uma melhor qualidade do diagnóstico. O rastreio é de base populacional para mulheres que tenham entre 45 e 74 anos, com os seguintes requisitos: sem qualquer alteração na mama, nem sintoma, sem próteses mamárias, sem realização de mastectomia, nunca teve cancro de mama, não está grávida e não está a amamentar. Cada mulher deverá realizar este rastreio de dois em dois anos. No Núcleo Regional do Sul, este tipo de ações teve início em 1997 e gradualmente foi sendo feito o seu alargamento até hoje. Já se realizaram cerca de 5 milhões de mamografias a nível nacional e cerca de 1 milhão de mamografias na região do Sul. Não deixe então de participar neste rastreio da Liga Portuguesa contra o Cancro. A unidade móvel da Liga Portuguesa contra o Cancro estará no Conselho de Santiago do Cacém de 10 de setembro a 7 de dezembro. Na página da Câmara Municipal de Santiago do Cacém encontra as datas e os locais onde a unidade móvel estará estacionada para que possa fazer o rastreio do cancro da mama.

0: A Câmara Municipal de Santiago de Cacém adquiriu 2 triciclos elétricos para reforçar a mobilidade dos trabalhadores dos serviços de limpeza urbana nas deslocações para os locais mais distantes das instalações municipais, contribuindo para uma maior eficiência e operacionalidade dos serviços. Estes equipamentos têm baixos custos de manutenção, a redução de ruído e de emissão de gases poluentes, contribuindo para a sustentabilidade ambiental do município. O valor do investimento foi de 8.610 euros.
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0: Inscrições para a Escola Municipal de Música, ano letivo 2026-2027, decorre de 1 a 16 de setembro. O período para a realização das inscrições na Escola Municipal de Música de Santiago de Cacém para o ano letivo 2026-2027 para crianças e jovens entre os 4 e os 18 anos. As inscrições deverão ser enviadas para o seguinte e-mail: escola@cm-santiago-cacém.pt. É necessário a ficha de inscrição preenchida e assinada e uma fotografia tipo passe e cópia do horário escolar do aluno. A ficha de inscrição encontra-se disponível no site da Câmara Municipal de Santiago do Cacém. Para mais informações pode contactar a Divisão de Cultura e Desporto, a Escola Municipal de Música de Santiago do Cacém. As ofertas pedagógicas passam por ateliês temáticos, história da música, classes de conjunto, expressão musical, formação musical, guitarra clássica, prática de teclado e sopro. Decorre então de 1 de setembro a 16 de setembro o período de inscrições para a Escola Municipal de Música de Santiago do Cacém.

0: A iniciativa Sextas de Cultura celebra 25 anos com o espetáculo de Brisas, espetáculo a ter lugar dia 18 de setembro em Vila Nova de Santo André, no auditório Mário Primo, na Escola Secundária Padre António Macedo, a partir das 21 horas e 30 minutos. Em 2001, o primeiro concerto dos Sextas de Cultura surgiu de uma ligação musical única. Zé Manuel Martins, guitarra e voz, Tonico Goulart, guitarra, cavaquinho e outros instrumentos de corda, e Patrícia Colasso, voz, uniram talentos e emoções para dar vida ao projeto Brisas. Passadas mais de duas décadas, os três artistas voltam a juntar-se para um concerto especial. Uma noite de memórias, emoções e reencontros, onde as influências musicais de Portugal, Brasil e África que marcaram os Brisas voltam a ganhar a vida. Concerto que assinala os 25 anos da iniciativa Sextas de Cultura, dia 18 de setembro, com o grupo Brisas, em Vila Nova de Santo André, no auditório Mário Primo, a partir das 21 horas e 30 minutos.
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0: Inaugurada a 1 de agosto e patente até dia 27 de setembro, no Auditório Municipal António Cheinho, em Santiago do Cacém, a exposição Profissões em Extinção, organizada pela Associação Cultural e Social de Santiago do Cacém, com o apoio da Câmara Municipal de Santiago do Cacém, irá mostrar exemplos de profissões que fazem hoje pouco sentido. As modistas, os sapateiros, os alfaiates, os calceteiros, os funileiros, latoeiros, ou também outras como os moleiros, os tanoeiros, as telefonistas, mas são saberes que devem ser respeitados e salvaguardados, até porque talvez venha a ser necessário retomá-los. E quais as próximas profissões a extinguir-se, que outras vão ser necessárias no próximo amanhã? São questões deixadas pela exposição Profissões em Extinção, que pode ver no Auditório Municipal António Cheinho, em Santiago do Cacém, numa organização pela Associação Cultural e Social de Santiago do Cacém, com o apoio da Câmara Municipal de Santiago do Cacém, uma exposição, Profissões em Extinção, inaugurada a 1 de agosto e patente até dia 27 de setembro.

0: protege o meu Imagens da Minha Terra, exposição de pintura de Hilda Rito, para ver de 22 de agosto a 24 de outubro no Museu Municipal de Santiago do Cacém. Inauguração da exposição, dia 22 de agosto, pelas 16 horas. Hilda Maria Pereira Rito nasceu em São Bartolomeu da Serra, no concelho de Santiago do Cacém, em 1947. Em 1962, abraça a bonita profissão de fotógrafa no conceituado estúdio Foto Correia. Passada uma década, abre com a sua colega, Maria Carolina Mestre Pinela Cardador, o estúdio Foto Hildalina, onde ainda hoje se mantém ocupadas profissionalmente. Exposição para ver de terça-feira à sexta-feira, das 10 às 12 horas, das 14 às 16 horas e 30 minutos. Sábados, das 12 às 18 horas, o Museu Municipal encerra aos domingos, segundas-feiras e feriados. Destinatários, público em geral. Não perca então esta exposição, Alentejo Meu, Imagens da Minha Terra, para ver de 22 de agosto a 24 de outubro no Museu Municipal de Santiago do Cacém, exposição de pintura de Hilda Rito.
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0: Festa na Senhora do Monte, dia 12 e 13 de setembro, em Santiago do Cacém, que promete dois dias de animação, música e tradição. Tradicionalmente, a Romaria e Festa da Senhora do Monte sempre congregou o religioso e o profano, misturando o culto e as cerimónias como procissões e festividades com arraiais e quermesses. Procura-se nestes dias recuperar esses tempos. Não perca então, Festa na Senhora do Monte, dia 12 e 13 de setembro, em Santiago do Cacém.

0: O projeto em cena apresenta no mês de setembro a peça A Barca dos Loucos pela Companhia Teatrales Ibéricas. No dia 10 de setembro, às 21 horas e 30 minutos, no Auditório Municipal António Chainho, em Santiago do Cacém. E dia 11 de setembro, também, às 21 horas e 30 minutos, no Auditório Mário Primo, na Escola Secundária Padre António Macedo, em Vila Nova de Santo André. Um grupo de cómicos chega à deriva numa barca velha e miserável. Um alto oficial afastou-os da sociedade e proíbe-os não só de exercer a sua profissão, mas também de viver como eles querem. Navegando, navegando e navegando, chegam a diferentes lugares e épocas onde se vão encontrar com outros que, como eles, foram expulsos do reino dos corretos. Mas, curiosamente, também estes não os aceitam. Bilhetes disponíveis no Auditório Municipal António Chainho e em Vila Nova de Santo André, no Centro de Atividades Pedagógicas Alda Guerreiro. Teatro durante o mês de setembro. No âmbito do projeto Em Cena, apresenta a peça A Barca dos Loucos pela Companhia Teatrales Ibéricas, no dia 10 de setembro, no Auditório Municipal António Chainho, em Santiago do Cacém, e no dia 11 de setembro, no Auditório Mário Primo, na Escola Secundária Padre António Macedo, em Vila Nova de Santo André.
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0: Estrela em Movimento, Associação de Cultura, Recreio e Desporto Estrela de Santo André, nos dias 11 e 12 de setembro, em Vila Nova de Santo André, apresenta os atletas e as suas equipas no dia da ESA, um momento de convívio, partilha e proximidade com toda a comunidade de Santo André, promovendo o encontro entre atletas, famílias, associados, população e instituições locais. Uma iniciativa a acontecer no dia 11 e 12 de setembro, com jogo convívio, música ao vivo, caminhada, apresentação das equipas, um dia em cheio, aliás, dois dias em cheio, Estrela em Movimento, um momento de convívio entre o clube, atletas, famílias e a população.

0: 50 propostas de cinema para este fim de semana. Destaque dia 11 de setembro, sexta-feira, às 21h30. Será exibido o thriller de ação Mutiny, Código de Vingança. E no dia 12 de setembro, sábado, com sessões às 17h e depois às 21h30, o filme de animação Coyote vs. Acme.
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0: Peça de teatro A Barca dos Loucos, pela Teatrales Ibéricas, sobe ao palco do Cine Teatro Vitória Artur de Sousa Pinto, em Ermida Chato, no dia 9 de setembro, a partir das 21h30. A entrada é gratuita, mediante o levantamento dos bilhetes no Auditório Municipal António Chainho e na Junta de Freguesia de Ermida Chato. Não perca então a oportunidade de ver este espetáculo A Barca dos Loucos.
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2: E chegamos assim ao final de mais uma edição do programa De Porta Aberta. Estamos de volta na próxima sexta-feira, entre as 13 e as 14 horas. Até lá, fique.
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2: ANSUB prepara certificação do pinhão de Alcácer.
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2: A futura indicação geográfica protegida do pinhão de Alcácer do Sal deverá abranger uma área muito superior ao concelho de Alcácer. A ANSUB está a preparar o dossiê técnico para apresentar o pedido de reconhecimento à Comissão Europeia. Pedro Silveira, presidente da associação, estima que o processo possa demorar mais de um ano.
3: Com esta certificação temos vários objetivos e se calhar o aumento de preço não será um deles. Mas no fundo é desenvolver a fileira, claramente, e depois a seguir temos objetivos mais específicos, que é já diferenciar um produto que é um produto caríssimo e portanto as pessoas não, quando compram um saco de pinhão têm que ter a certeza que estão a comprar uma coisa que é aquilo que eles querem.
2: A certificação deverá assim abranger a produção proveniente dos solos arenosos das bacias do Tejo e do Save. O projeto contempla também a criação de uma organização de produtores à qual terão de pertencer os produtores que pretendam certificar o pinhão. O objetivo passa por garantir a origem e a rastreabilidade do produto até à chegada ao consumidor.
3: Chegámos à conclusão que o fator diferenciador que era ser o pinhão produzido nas bacias de areia do Tejo e do Sado. E, portanto, é uma coisa bastante superior. Irá até aí à chamusca.
2: A certificação deverá distinguir o pinhão de Alcácer de produtos provenientes de outros mercados, incluindo o pinhão de origem chinesa, e facilitar o acesso a financiamento para ações de promoção. A produção regional ronda atualmente as 1.000 toneladas, embora varie significativamente entre campanhas. Pedro Silveira aponta as alterações climáticas e as pragas como algumas das principais ameaças à atividade.
3: Eu diria que as alterações climáticas é uma grande ameaça, porque todas estas questões das secas mais frequentes, dos picos de calor, tudo isso influencia não só nos processos fisiológicos do pinheiro manso, mas também nas pragas, promove o ataque por pragas, que também são bastante, são bastante prejudiciais.
2: O projeto representa um investimento estimado em cerca de 30 mil euros, financiado pelo Fundo para uma Transição Justa, com uma componente de autofinanciamento de 15%. Para a ANSUB, a futura certificação deverá contribuir para aumentar a rentabilidade dos

0: A Tina Turner. As atuações musicais começam às 10h30 da noite, à exceção do tributo marcado para as 10. A Academia de Música de Santo André promove esta quinta-feira um dia aberto destinado a crianças e jovens a partir dos 8 anos. A iniciativa decorre entre as 17 e as 20 horas e convida os participantes a experimentar os instrumentos que integram a orquestra de sopros e percussão da Academia. Durante a atividade será possível conhecer e tocar flauta, clarinete, saxofone, trompete, trompa, trombone, bombardino e tuba. A experiência inclui também instrumentos de percussão e lâminas, bateria e baixo elétrico. Com o desafio "Qual é o teu instrumento?", vem experimentar. O dia aberto pretende ajudar os participantes a descobrir diferentes sonoridades e um instrumento com que mais se identificam. É tudo. Continuação de uma boa quarta-feira.
1: 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Temperatura atual, 25 graus.
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4: As empresas pedem celeridade nas respostas ao aumento dos preços dos combustíveis para proteger a economia. É o destaque desta edição do Pulsar Económico.

A escalada dos preços dos combustíveis, com o litro a ultrapassar os 2 euros, está a inflacionar a estrutura de custo do tecido empresarial português, afetando gravemente a rentabilidade, o investimento e o emprego em setores como a indústria, transportes, logística e agricultura. Perante esta pressão sobre as margens, a Associação Empresarial de Portugal e a Associação Industrial Portuguesa exigem uma resposta atempada do governo, proporcional e alargada, defendendo o reforço de descidas fiscais no ISP, o acompanhamento regular dos preços e a manutenção de apoios diretos enquanto durarem as condições excepcionais. As críticas estendem-se aos vários setores económicos. A agricultura lamenta compensações do Estado 10 vezes inferiores ao aumento real dos custos e desvantagens face aos apoios concedidos em Espanha, prevendo a passagem de custos para os clientes. A metalurgia e o têxtil alertam para a perda de competitividade e para o aumento dos preços dos transportes, gás e eletricidade. O número de diplomados em mestrados de ensino em Portugal cresce há 6 anos consecutivos, tendo atingido 2.335 no ano passado. É o valor mais elevado dos últimos anos, acumulando 9.466 novos professores entre 2021 e 2025. Contudo, este ritmo médio de formação, com cerca de 2.000 por ano, permanece abaixo dos níveis do início do milénio. Por exemplo, em 2003 foram diplomados 5.621 novos professores e continua a ser insuficiente para compensar as cerca de 3.000 aposentações anuais previstas. O desequilíbrio afeta sobretudo o terceiro ciclo e o secundário, onde os diplomados representam apenas 20% do total, em contraste com os 40% destinados à educação de infância, ao primeiro e ao segundo ciclo. Os resultados da avaliação PISA 2025 da OCDE indicam que a crise no sistema educativo português registou um agravamento, tendo as médias, a matemática e a leitura atingido os valores mais baixos de sempre, situando-se abaixo dos níveis de 2000. Nas ciências, apesar do resultado mais estável, o desempenho recuou face a 2015 e permaneceu abaixo da média da OCDE. Este declínio geral reverteu os ganhos acumulados nas últimas 2 décadas, acompanhado por um crescimento significativo da proporção de alunos de baixo desempenho em todas as matérias. Entre os fatores associados ao contexto escolar, o estudo destaca que 44% dos alunos frequentam escolas onde a falta de professores condiciona a aprendizagem, um número superior à média da OCDE, e 31% relatam distrações nas aulas resultantes do uso de dispositivos digitais. Adicionalmente, quase metade dos estudantes

Portugueses já utiliza a inteligência artificial semanalmente para fins de aprendizagem, o que já permite antecipar que os resultados tendem a piorar nos próximos anos. No ano passado, a Comissão para a Igualdade no Trabalho e no Emprego recebeu 1.777 comunicações de empresas sobre a não renovação de contratos a termo de trabalhadoras grávidas, lactantes ou em licença parental, um valor ligeiramente inferior às 1.894 registadas em 2024. É mais um dado que evidencia que a baixa natalidade e o seu adiamento dos casais em ter filhos resultam de fatores socioeconómicos e não da mudança natural de comportamentos. Entre janeiro e agosto foram criadas 36.124 empresas em Portugal, representando uma queda de 3% em relação ao mesmo período de 2025, segundo o barómetro da Informa DIB. Esta diminuição afetou a maioria dos setores e distritos, com Lisboa, Faro e Funchal a liderarem as perdas, destacando-se as quebras na agricultura com 27%, no alojamento e restauração com menos 10% e nos transportes com uma queda de 12%. Em sentido oposto, a construção cresceu 13%, com 5.398 novos negócios, e as tecnologias de informação e comunicação avançaram 5,3%, com a criação de 135 novas empresas, sendo que, em conjunto com os serviços e as atividades imobiliárias, a construção concentrou quase 2/3 do total de novas constituições. No âmbito do encerramento e falência de negócios, registaram-se 1.327 novos processos de insolvência nos primeiros 8 meses do ano, o que traduz um aumento de 1,3% face ao ano passado, impulsionado sobretudo pelas atividades imobiliárias, onde duplicaram. Alojamento e restauração e serviços gerais, com especial incidência na Grande Lisboa, também com subidas. Em contrapartida, o encerramento de empresas apresentou uma trajetória positiva de descida, com 7.802 fechos no ano e um recuo de 7,8% no acumulado dos últimos 12 meses, com 14.483 empresas, uma melhoria transversal a quase todos os setores, com exceção dos transportes.

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Michael McCarthy, este Scared to Start, no início da edição de quarta-feira. Edição da tarde, comigo Edna Nobres, até bem pertinho das 5. Eu vou estar na sua companhia, já são 2:30.

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0: Grande canção de Sombre, este Back to Friends, a rodar na rádio a 19 minutos das 3 da tarde. Vamos ter às 3 em ponto notícias, notícias do país e do mundo, simultâneo com a Rádio Renascença. Agora olhamos o tempo. Quarta-feira, 9 de setembro, ainda com previsão de continuação de céu pouco nublado ao limpo. Hoje o vento sopra ligeiramente fraco a moderado, um pouco mais forte na faixa costeira ocidental, durante a tarde e também nas terras altas. Temos nesta quarta-feira descida da temperatura máxima sentida no interior norte e centro e também no sul do país. Máximas hoje de 24 graus para Odmira e Sines, 25 em Santiago de Cacém, a temperatura prevista para Grândola e Setúbal de 29 graus, 30 em Alcácer do Sal. Quanto à temperatura à noite, conto com uma descida, temperaturas de 16 graus esperados para Santiago de Cacém, menos 1 grau em Odmira, 15 é a temperatura esperada à noite. Temos ainda temperaturas na casa dos 17 graus em Sines e Grândola, 18 previstos para Alcácer do Sal, 19 na cidade de Setúbal. Vamos nesta quarta-feira continuar com solinho, conto com algumas nuvens para o meio da tarde, mas de resto o céu vai estar limpo hoje, quarta-feira, 9 de setembro. Quanto ao dia de amanhã, quinta-feira, vai ser de mais calor. A temperatura máxima vai subir pelo menos uns 5 graus e manter-se até sábado nos 30 graus, é a previsão do IPMA. Temos amanhã nuvens pela manhã. Céu limpo à tarde.
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0: Amanhã também vamos continuar a ter vento moderado, mas desta vez a soprar de norte.
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0: Agora recordamos com este fantástico tema de Stevie Wonder e vamos recuar até 76. Isn't She Lovely? É a proposta.

0: Às 3 em ponto vamos ter informação do país e do mundo, edição num simultâneo com a Rádio Renascença e logo depois, 9 horas da edição da tarde. Temos sugestões para o seu Fora de Casa, hoje há teatro em Ermidas, quem puder não perca esta peça que chega à região hoje, é inserida no projeto Em Cena, um projeto que tem o apoio também da Rádio M24 e para além das habituais localidades que recebem o Em Cena, Santiago de Cacém, Vila Nova de Santo André e também Sines, para esta peça A Barca dos Loucos, temos ainda a exibição hoje, a peça no Cineteatro Vitória, em Ermidas e no domingo em Alvalade. Falamos disso também depois das 3 da tarde e falamos ainda da Festa da Senhora do Monte, que está aí a chegar. É já no fim de semana, 12 e 13 de setembro, acontece a Festa da Senhora do Monte em Santiago de Cacém e nós falamos sobre ela depois das 3 aqui na Rádio.
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0: E para além disso tudo, olhamos também para o calendário neste dia 9 de setembro e vamos saber o que se comemora hoje. Estamos a 5 minutos das 3.

0: E são 3 da tarde no relógio da rádio. Vamos ter informação já a seguir, simultâneo com a Rádio Renascença. Notícias do país e do mundo para escutar.
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2: Oficializado o regresso do apoio de 10 cêntimos no gasóleo agrícola até ao final do ano, Luís Montenegro admite agora novos apoios a setores como os dos transportes, bombeiros e IPSS. No final do Conselho de Ministros descentralizado em Bragança, Montenegro repetiu uma decisão para a próxima semana.
3: Temos regimes especiais no âmbito da agricultura, das pescas. Tivemos também no âmbito do setor dos transportes, no setor dos táxis, no apoio às associações humanitárias de bombeiros e também às instituições particulares de solidariedade social. Sobre estas outras áreas, o Conselho de Ministros tomará uma decisão na próxima semana. Hoje transmito-vos aquela que foi a nossa decisão relativamente à agricultura.
2: Declarações do Primeiro-Ministro. Luís Montenegro garante que, apesar do anúncio de benefícios fiscais e do suplemento de pensões, o equilíbrio das contas públicas está garantido. A partir da próxima semana, as escolas, do pré-escolar ao secundário, passam a contratar professores diariamente. É o que consta do novo modelo de concurso docente aprovado esta quarta-feira em Conselho de Ministros. De acordo com o Ministro Fernando Alexandre, o concurso vai permitir reduzir de forma drástica o tempo em que os alunos estão sem aulas. A medida, recordo, tinha já sido anunciada pela tutela. A Ministra da Justiça diz-se incomodada com as aparentes contradições relativas aos 144 mil euros para destruição de material químico da Operação Pacoba. Esta manhã no Parlamento, Rita Alarcão Júdice garantiu que ninguém mentiu quando foi dada a informação de que o orçamento não visava apenas a destruição de material apreendido na operação, mas também o de outros processos. A ministra referiu que recebeu a informação da PJ e que já pediu ao diretor nacional responsabilidade pessoal no apuramento dos dados que não coincidem com as declarações do ministro Luís Neves. Rita Alarcão Júdice não esconde o incómodo.
4: Pauto as minhas respostas por rigor, não escondo a informação e, por isso, como pode imaginar, a minha posição estou bastante incomodada com esta questão. Já pedi ao Sr. Diretor Nacional da Polícia Judiciária para assumir pessoalmente a responsabilidade de apurar ponto por ponto o que está a passar-se e qual é a informação que tem que ser dada, e neste momento aguardo mais esclarecimentos.
2: A Ministra da Justiça, nesta manhã no Parlamento, entretanto contactada pela Renascença, fonte oficial da Polícia Judiciária, refere que até o momento a PJ não reage às declarações de Rita Alarcão Júdice. O Governo pretende criar um mecanismo permanente para acompanhar infraestruturas como pontes e taludes, depois de ter mandatado o Laboratório Nacional de Engenharia Civil para uma auditoria a obras na sequência do mau tempo. No Parlamento, o Ministro das Infraestruturas, Miguel Pinto Luz, sublinha a necessidade de avaliar o estado da arte.
5: Não podemos arriscar a que danos não visíveis ponham em causa a segurança das nossas infraestruturas. Eu próprio e o Sr. Secretário de Estado das Infraestruturas emitimos um despacho, tanto para a IP como para o LUNEC, para fazer esse levantamento, que poderemos falar mais adiante sobre isso, mas também a promoção de novas soluções de monitorização, transparência e fiscalização que estão previstas no PTRR, através de utilização de novas tecnologias, satélite, digitalização, para que no futuro possamos fazer uma monitorização permanente, em contínuo, todas estas infraestruturas.
2: O ministro Miguel Pinto Luz referiu ainda no Parlamento que é urgente preparar as habitações para um possível sismo. Tudo para conferir, Carlos, no site da Renascença.
0: Notícias num simultâneo com a Rádio Renascença. 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
0: A informação regressa à rádio a partir das 4 da tarde. Notícias atualizadas pela jornalista Helga Nobres em 102.7 e também no site oficial da M24. Passe por radio-m24.com. Para além da informação, também pode ouvir a nossa emissão online.
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0: 3 da tarde com praticamente 5 minutos.
6: Temperatura atual, 25 graus.
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música de Seu Jorge com Amiga da Minha Mulher, já com 15 minutos para lá das 3 da tarde. Eu sou Edna Nobre e vou continuar na sua companhia até bem pertinho das 5 da tarde. Venha daí. 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
2: Tem jeito de recordação com o Fernando Daniel e este fantástico CEO com a participação de Melin. São 13h25 no relógio da rádio, nesta quarta-feira, 9 de setembro. Digo-lhe que há teatro em Ermidas. Está aí a edição de setembro do projeto Em Cena, que regressa com a peça A Barca dos Loucos. Este é o sétimo mês do projeto Em Cena. Mário Primo, diretor artístico da Em Cena, explica-nos o que pode ver nos próximos dias.
3: O espetáculo de setembro do Em Cena 2026 oferece-nos, em estreia absoluta, um trabalho criado durante um mês em residência artística em Santo André. Teatrales Ibéricas é uma companhia formada por atores espanhóis e portugueses, dirigida por Pepa Dias Meco. A Barca dos Loucos é uma recriação poética e irreverente de um grupo de bufões, atores ambulantes pobres, fomeados e proscritos, em deambulação constante desde há séculos, em busca do direito a exercer a sua arte e a viver livremente e em paz. Dois nhacas e um bululu integram esta viagem virtual de mais de 600 anos que desemboca inesperadamente entre nós em pleno século XXI. Venham vê-los e ouvi-los neste espetáculo internacional. Viva o teatro!
2: A não perder esta peça do Teatrales Ibéricas, A Barca dos Loucos, que hoje vai pisar o palco do Cineteatro Vitória Artur de Sousa Pinto pelas 21h30, hoje, quarta-feira. Amanhã vai estar em Santiago Escassém, Auditório Municipal António Chainho, dia 11 de setembro, sexta-feira, no Auditório Mário Primo, na Escola Secundária Padre António Macedo, em Vila Nova de Santo André. No sábado vai estar por Sines, no Auditório do Centro de Artes de Sines, e no domingo, 13 de setembro, no Auditório Municipal de Alvalade. Recordo que o projeto Em Cena é organizado pela Associação Haja Gato e tem o apoio da Rádio M24. A peça que vai ver nos próximos dias tem início marcado para ambos os auditórios para as 21h30. A não perder esta Barca dos Loucos pela Teatrales Ibéricas, a 9, 10, 11, 12 e 13 de setembro.

on Me, este grande sucesso dos AA. Fomos até ao ano de 1980 em jeito de recordação. M24. 13h35, olhamos agora para o calendário e hoje, 9 de setembro, comemora-se o Dia da Grávida, também o Dia Internacional para Proteger a Educação de Ataques e o Dia Internacional do Sudoku. Hoje também a Igreja Católica comemora o Dia de São Pedro Claver, santo, diz que pelas mãos de São Pedro foram batizados 400 mil escravos que este realizou ainda alguns milagres de cura. São Pedro Claver é o padroeiro da Colômbia e também dos escravos pela sua obra neste país e com os mais frágeis membros da sociedade. Hoje, 9 de setembro, é também, ou melhor, é o Dia da Grávida, oficialmente designado em Portugal como o Dia Nacional da Natalidade, ou conhecido internacionalmente como o Dia Mundial da Grávida. Hoje, 9 de setembro, comemora-se este dia e a escolha recai sempre sobre o dia 9 do nono mês do ano, como uma alusão direta aos 9 meses da gestação. Além de homenagear as grávidas, o dia serve para sensibilizar a sociedade para os direitos da parentalidade e também para a importância dos cuidados de saúde pré-natais. Hoje é ainda Dia Internacional para Proteger a Educação de Ataques, tendo sido instituído pela Assembleia Geral das Nações Unidas no ano de 2020. O grande propósito desta data é sensibilizar a comunidade internacional para a situação de milhões de crianças e jovens que vivem em zonas de conflito armado e ficam privados do direito fundamental à educação. Escolas, estudantes e professores continuam a ser alvos frequentes de violência. Os dados mais recentes da Unicef e das Nações Unidas revelam o impacto destas crises. Crianças fora da escola, cerca de 93 milhões de crianças em todo o mundo não têm acesso ao ensino devido a ataques e deslocações forçadas. Aumento da violência. Nos últimos 2 anos foram registados mais de 8.500 ataques contra instituições de ensino, estudantes e também docentes à escala global. Histórico de longo prazo, entre 2005 e 2025, a ONU contabilizou mais de 15 mil ataques em áreas afetadas por guerras. Na sua mensagem oficial, o secretário-geral da ONU, António Guterres, reforçou que a educação é um passaporte para um futuro melhor, alertando, contudo, que exercer este direito tornou-se um desafio cada vez mais perigoso. Sem um ambiente seguro para aprender, compromete-se o desenvolvimento económico e o futuro das próximas gerações. Hoje também é Dia Internacional do Sudoku. A escolha desta data específica não é um acaso. Trata-se de uma referência direta à estrutura matemática do próprio jogo, uma grelha clássica de 9 por 9 casas. A efeméride foi oficialmente estabelecida em 2013 pela Federação Mundial de Puzzles para homenagear este quebra-cabeças lógico que conquistou milhões de pessoas em jornais, revistas e aplicações móveis por todo o mundo. Apesar do nome japonês, que significa número único, as bases do jogo foram inspiradas nos quadrados latinos do matemático suíço Leonhard Euler no século XVIII. A versão moderna foi desenhada pelo norte-americano Howard Gans e publicada em 1979 com o nome de Number Place. O jogo só ganhou o nome Sudoku e a popularidade global que conhecemos hoje quando foi introduzido no Japão pela editora Nicoli na década de 1980. Especialistas apontam que resolver estes quebra-cabeças ajuda a exercitar o raciocínio lógico, a concentração, a memória e a manter o cérebro ativo. Contudo, neuropsicólogos lembram que para uma saúde cerebral plena, o Sudoku deve ser combinado com outras atividades e também com interações sociais. Hoje temos então estas efemérides para
comemorar a 9 de setembro, recordo, Dia Internacional para Proteger a Educação de Ataques, Dia Internacional do Sudoku e é também Dia da Grávida.

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0: Cure com Boys Don't Cry.
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0: Vamos ter depois das 4 da tarde na rádio uma conversa com Rui Garvão sobre a festa-feira, as festas da Senhora do Monte, que vão ter lugar nos próximos dias, 12 e 13 de setembro, aqui por Santiago Escassém. Vamos conhecer todos os pormenores desta festa depois das 4 da tarde. Às 4 vamos ter informação da região.
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0: Vidin e este Man I Need na rádio com 3 minutos para lá das 4 da tarde. Chega à hora certa a informação da região, a edição trazida pela jornalista Helga Nobres, e depois chega também a última parte da edição da tarde.
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2: Bastonário pede resposta diferenciada para fixar médicos no litoral alentejano. ANSUB prepara certificação do pinhão de Alcácer.
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2: Cerca de 30% da população do litoral alentejano não tem apoio nos cuidados de saúde primários, segundo o bastonário da Ordem dos Médicos. Depois de visitar o Hospital do Litoral Alentejano em Santiago do Cacém, Carlos Cortes alertou para as dificuldades da região em captar profissionais.
3: Na área dos cuidados de saúde primários há enormes dificuldades, cerca de 25 médicos, até contando médicos que, tendo atingido a idade da reforma, ainda se mantém a trabalhar, e o total de médicos na ULS do litoral alentejano é menos de 100 médicos, por uma população de 100 mil.
2: A falta de resposta nos centros de saúde acaba por aumentar a procura das urgências. Somando o Hospital do Litoral Alentejano e os dois serviços de urgência básica, a USLA registra cerca de 100 mil episódios por ano, tantos quanto os habitantes da região.
3: Fiquei muito preocupado com a questão da medicina geral e familiar, com a questão dos centros de saúde, cuidados de saúde primários, em que há uma enorme dificuldade em captar médicos. Portanto, nós temos neste momento 30% da população que não tem apoio nos cuidados de saúde primários, e isso reflete-se depois na pressão que existe sobre o serviço de urgência.
2: Por isso, o bastonário defende que o Ministério da Saúde não pode aplicar a mesma resposta a todas as regiões. O preço da habitação e as dificuldades de transporte estão entre os obstáculos à fixação de médicos no litoral alentejano.
3: Tem que haver aqui situações diferenciadas, tem que haver aqui um olhar especial para algumas áreas do país. E não tenho dúvidas nenhumas que o litoral alentejano é precisamente uma das áreas em que tem que haver uma diferenciação.
2: Em que
3: o Ministério da Saúde, a direção executiva, tem que olhar para isto, criando condições para os médicos poderem vir trabalhar, instalarem-se.
2: A Ordem dos Médicos apresenta na sexta-feira um documento com propostas para melhorar a prestação de cuidados nas áreas de baixa densidade populacional. O documento será enviado ao Governo, ao Ministério da Saúde, à Assembleia da República e à Direção Executiva do Serviço Nacional de Saúde. A visita do bastonário começou esta quarta-feira na Unidade Local de Saúde do Litoral Alentejano e uma Unidade de Saúde Familiar em Alcácer do Sal. Amanhã, Carlos Cortes visita a Unidade de Saúde Familiar Porto de Mar e o Centro de Saúde de Sines. A futura indicação geográfica protegida do pinhão de Alcácer deverá abranger uma área muito superior ao concelho. A ANSUB está a preparar o dossiê técnico para apresentar o pedido de reconhecimento à Comissão Europeia. Pedro Silveira, presidente da associação, estima que o processo possa demorar mais de um ano.
4: Com esta certificação temos vários objetivos e se calhar o aumento de preço não será um deles. Mas no fundo é desenvolver a fileira, claramente, e depois a seguir temos

0: portanto, diferenciar completamente desse pinhão chinês. Último objetivo é conseguir dinheiro dos fundos comunitários para fazer a promoção do pinhão, que é uma coisa que só estas denominações de origem é que têm acesso e que nós achamos que não tem, é um trabalho que não tem sido feito.
1: A IGP deverá permitir distinguir o pinhão de Alcácer de produtos provenientes de outros mercados, incluindo o pinhão de origem chinesa, e facilitar o acesso a financiamento para ações de promoção. A produção regional ronda atualmente as 1000 toneladas, embora varie significativamente entre campanhas. Pedro Silveira aponta as alterações climáticas e as pragas como algumas das principais ameaças à atividade.
0: E chegámos à conclusão que o fator diferenciador, que era ser o pinhão produzido nas bacias de areia do Tejo e do Sado. E, portanto, é uma coisa bastante, bastante superior. Irá até aí à chamusca.
1: O projeto representa um investimento estimado em cerca de 30 mil euros, financiado pelo Fundo para uma Transição Justa, com uma componente de autofinanciamento de 15%. Para a ANSUB, a futura certificação deverá contribuir para aumentar a rentabilidade dos produtores e tornar a fileira da pinha e do pinhão mais atrativa. A Academia de Música de Santo André promove esta quinta-feira um dia aberto destinado a crianças e jovens a partir dos 8 anos. A iniciativa decorre entre as 17 e as 20 horas e convida os participantes a experimentar os instrumentos que integram a orquestra de sopros e percussão da Academia. Durante a atividade será possível conhecer e tocar flauta, clarinete, saxofone, trompete, trompa, trombone, bombardino e tuba. A experiência inclui também instrumentos de percussão e lâminas, bateria e baixo elétrico. Com o desafio "Qual é o teu instrumento?", vai experimentar. O dia aberto pretende ajudar os participantes a descobrirem diferentes sonoridades e o instrumento com que mais se identificam. É tudo. Continuação de uma boa tarde.
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0: Grande canção de Craig David, em jeito de recordação neste 7 Days, já com 21 minutos para lá das 4 da tarde.
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0: 4h28 no relógio da rádio.
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0: E temos a 12 e 13 de setembro a Festa da Senhora do Monte, organizada pela Sociedade Recreativa Filarmónica União Artística de Santiago de Cacém, que recebe dois dias de animação, música, convívio e também tradição. É esse o espírito que se pretende recuperar, trazendo de volta memórias e também vivências nos dias 12 e 13 de setembro na sede da Filarmónica. Rui Garvão, presidente da Sociedade Recreativa Filarmónica União Artística, organizadora da Festa na Senhora do Monte, já falou com a M24 e já nos contou tudo o que se vai passar nos dias 12 e 13 de setembro na Festa da Senhora do Monte.
8: Esta festa vai já para a sua quarta edição e esperemos que venha a ser uma tradição que se realiza aqui em Santiago, aqui na Senhora do Monte, na sede da Sociedade Recreativa Filarmónica União Artística. As expectativas para esta edição de 2026 são, como todos os anos, esperemos criar um bom ambiente na cidade de Santiago, na nossa coletividade. Isto é uma festa que tem como objetivo angariar fundos para a nossa filarmónica e, portanto, o que nós queremos é trazer uma animação à nossa cidade. Depois de muitas festas no mês de julho e agosto, o mês de setembro para aqui um bocadinho, teve a Feira do Monte, agora abrandou um bocadinho e nós, ainda antes da escola começar, temos aqui a nossa festa na Senhora do Monte, que esperamos que venha de encontro aos desejos da população. A diferença da edição deste ano, nós todos os anos temos variado a nossa oferta cultural, já tivemos restos folclóricos, grupos corais alentejanos, grupo coral tradicional, outras atividades. Este ano vamos ter no sábado uma tarde de acordeon, porque também lá está uma parte da nossa cultura que vamos também diversificar, por não ser todos os anos igual, todos este ano diversificamos e vamos pôr o acordeon tradicional. As entradas para a festa são livres, temos tido ao longo destes anos uma faixa etária muito variada, pelo que esperamos que a comunidade esteja agradada com a nossa festa. Estamos à espera que as pessoas venham e tragam a sua boa disposição, a sua alegria, para todos em conjunto fazermos uma festa ainda mais bonita. E pronto, para estes dois dias, a única coisa que eu peço é que venham com alegria, porque nós também lá estaremos com alegria para o receber. Convido todos a visitarem a festa na Senhora do Monte. A Senhora do Monte é um bairro, é uma zona da nossa cidade de Santiago, que fica por cima do antigo liceu, mais ou menos, para quem não conhece, é o ponto de referência, o antigo liceu, ou a sede da nossa coletividade. Eu convido todos a aparecerem e virem se divertir connosco e passar a tarde de sábado e a tarde de domingo e a noite de sábado connosco e ajudar a nossa Sociedade Recreativa Filarmónica União Artística, a nossa banda de Santiago do Cacém.
0: Ora, as entradas são livres para a festa na Senhora do Monte. No dia 12 de setembro a festa tem o seu ponto alto a partir das 4 da tarde, com uma tarde de acordeão com Rui Matos e convidados, e depois à noite, às 21 horas, há baile com o acordeonista Tiago Rodrigues. A festa na Senhora do Monte abre a partir das 3 da tarde de sábado. No domingo, dia 13, a abertura da festa está programada para as 14h30. Às 15 horas à matiné com o acordeonista Luís Godinho e a atuação da banda da Sociedade Recreativa Filarmónica União Artística, prevista também para a tarde de domingo. Não perca então a festa na Senhora do Monte este sábado e domingo, de entrada livre.

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0: em português com o Pedro Brunhosa. E este Tudo o que eu te dou de 94. Já estamos a 16 minutos das 5 da tarde. A pausa é curta e a seguir tocam os 4 e meia.
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0: E já lá vamos aos James. Antes disso, temos a 8 minutos das 5 da tarde o tempo para atualizar. O IPMA, nesta quarta-feira, 9 de setembro, continua a prever céu pouco nublado ou limpo, com vento fraco a moderado a soprar forte na faixa costeira ocidental a partir da tarde e também a soprar forte nas terras altas. Temos para a noite temperaturas de 15 graus em Odmira, 16 graus esperados em Santiago de Cacém. A temperatura prevista para Sines e Grândola desce até aos 17 graus na noite de hoje, 18 esperados em Alcácer do Sal e 19 em Setúbal. Quanto ao dia de amanhã, quinta-feira, conto com céu pouco nublado ou limpo, conto também com vento fraco a moderado e a soprar por vezes forte nas terras altas até ao início da manhã. Temos também para amanhã, quinta-feira, descida da temperatura mínima e subida da temperatura máxima, em especial na região sul. Amanhã, quinta-feira, 10 de setembro, temos temperaturas logo pela manhã de 14 graus em Odmira, Santiago de Cacém, Grândola e Alcácer do Sal. Temperatura esperada de 15 graus em Sines, 17 para Setúbal. Quanto às máximas, conta amanhã com uma subida da temperatura máxima. Amanhã, Sines com uma máxima de 27 graus, Odmira 28 graus, Santiago de Cacém com uma temperatura a rondar os 30 graus, 32 graus esperados em Setúbal, 33 em Grândola e 34 para Alcácer do Sal.
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0: Temos então uma temperatura mais alta no dia de amanhã, quinta-feira, 10 de setembro. Temperatura máxima a subir, mínima a descer. Temos também algumas nuvens pela manhã, nada de mais, céu pouco nublado. A partir da hora de almoço, conto com céu limpo até ao fim do dia de quinta-feira. Na sexta-feira vamos ter cenário idêntico, com temperatura de máxima de 30 graus na região, com céu limpo. Sábado, o mesmo cenário. Domingo, a temperatura pode atingir os 35 graus na zona litoral, e conte também com subida domingo da temperatura mínima e com céu limpo. Vamos ter aí dias bons no fim de semana. Agora sim, James, até ao topo da hora. Eu estou de volta amanhã à sua companhia para a edição da tarde. O Suzano segue consigo depois das 5.

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2: São agora 5 horas mais 3 minutos.
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2: Estamos de partida para mais um final de tarde na M24. Eu sou o Susana e vou ficar consigo até bem perto das 7. Boa tarde.
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0: Lady Gaga com Bruno Mars na M24, esta sequência de música sem conversa pelo meio. Por aqui passou Rosália com Carminho, também Michael Bublé, Damiano David, Elisa e Tiago Nogueira, Bárbara Bandeira, Taylor Swift, também na M24. E estávamos aqui há pouco a ouvir também Michael Bublé, aliás, a quem damos os parabéns, o cantor e compositor e também ator canadiano, ele que já ganhou muitos prémios, incluindo 4 Grammys, está de parabéns a comemorar mais um Alívio de Vida. E já lá vão, com tudo isto, 51. Parabéns a Michael Bublé. Conto comigo até bem perto das 7 da tarde, como sempre, com muita e boa música e, claro, e aquelas sugestões que sempre lhe deixo aqui, que acho que são sempre do seu agrado, para saber, no fundo, o que se vai passando um pouco por todo este litoral alentejano, essas iniciativas de âmbito cultural, recreativo e até mesmo desportivo.
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Sorte grande, João Sol, com Lúcia Muniz na M24, agora 22 minutos para as 6. Por falar em Lúcia Muniz, é outra das aniversariantes do dia de hoje. A cantora e atriz portuguesa está hoje a comemorar mais um aninho de vida. Em número de onde são 50. Parabéns à simpaticíssima Lúcia Muniz. Bom, amanhã há animação no Pátio das Artes, às quintas, ao CAS, o Sarau Latino. É a proposta com a presença da dupla venezuelana Sebastián Rodríguez Sayago e da Vian Rodríguez a partir das 21h30, uma oportunidade para viver uma noite latina ao ar livre e conhecer a arte destes dois músicos que iniciaram a sua formação no universo da música de orquestra e já levaram a cultura do seu país a diferentes palcos internacionais. A iniciativa ao CAS, a animação do Pátio das Artes às quintas, resulta da parceria entre a Câmara Municipal de Sines e a Associação Cabo-Verdiana de Sines e Santiago do Cacém através do projeto Acultura-te, Interculturalidade na Cidade. É então amanhã, a partir das 21h30, no Pátio das Artes, no Centro de Artes de Sines. www.radiom24.pt

0: Para sempre, os chutos e pontapés. Estamos apenas a 5 minutos das 6. À hora certa, atualizamos as notícias da região. A informação regional com a jornalista Helga Nobre. Logo a seguir, o mundo da economia no Pulsar Económico. Tempo ainda para lhe falar do projeto em cena que está a apresentar a peça Barca dos Loucos pela Companhia Teatralis Ibéricas, dias 9, 10, 11, 12 e 13, sempre às 21h30, hoje em Ermidas, amanhã em Santiago de Cacém, no, depois de amanhã em Vila Nova de São André, no sábado em Sines e no domingo em Alvalade. Mário Primo, do Projeto em Cena, fala-nos aqui desta peça.
1: O espetáculo de setembro do Em Cena 2026 oferece-nos, em estreia absoluta, um trabalho criado durante um mês em residência artística em Santo André. Teatralis Ibéricas é uma companhia formada por atores espanhóis e portugueses, dirigida por Pepa Dias Meco. A Barca dos Loucos é uma recriação poética e irreverente de um grupo de bufões, atores ambulantes pobres, fomeados e proscritos, em deambulação constante desde há séculos, em busca do direito a exercer a sua arte e a viver livremente e em paz. Dois nhacas e um bululu integram esta viagem virtual de mais de 600 anos, que desemboca inesperadamente entre nós em pleno século XXI. Venham vê-los e ouvi-los neste espetáculo internacional. Viva o teatro!
0: Nem mais. É hoje à noite, em Ermidas. Agora é a altura também para lhe recordar que já no próximo dia 12, que é como quem diz, no próximo sábado, acontece aqui em Santiago de Cacém a festa de aniversário, do quinto aniversário do Grupo Motard de Santiago do Cacém. De manhã decorre um passeio pela cidade, à tarde será de convívio com música ao vivo, abertura da sede às 10 da manhã, passeio pela cidade às 11, almoço a partir da 1 da tarde e a partir da tarde há música ao vivo, convívio, sorteios, lembranças. Bom, claro, e não podia, não vai faltar também o bolo de aniversário. Os putos do rock vão por lá estar a animar a festa, também Gata Preta Trio, Rock a Lady, DJ do Alex e enfim, é na Estrada de Valmatanças, então, na sede do Grupo Motard de Santiago de Cacém, esta festa de aniversário, aberto ao público, então, com entrada livre, é este sábado. Já a seguir, a última hora, até às notícias da região.
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3: Bastonário pede resposta diferenciada para fixar médicos no litoral alentejano. ANSUB prepara certificação do pinhão de Alcácer.
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3: Cerca de 30% da população do litoral alentejano não tem apoio nos cuidados de saúde primários, segundo o bastonário da Ordem dos Médicos. Depois de visitar o Hospital do Litoral Alentejano em Santiago do Cacém, Carlos Cortes alertou para as dificuldades da região em captar profissionais.
4: Na área dos cuidados de saúde primários há enormes dificuldades, cerca de 25 médicos, até contando médicos que, tendo atingido a idade da reforma, ainda se mantém a trabalhar, e o total de médicos na ULS do litoral alentejano é menos de 100 médicos, por uma população de 100 mil.
3: A falta de resposta nos centros de saúde acaba por aumentar a procura das urgências, somando o Hospital do Litoral Alentejano e os dois serviços de urgência básica. A USLA registra cerca de 100 mil episódios por ano, tantos quanto os habitantes da região.
4: Fiquei muito preocupado com a questão da medicina geral e familiar, com a questão dos centros de saúde, cuidados de saúde primários, em que há uma enorme dificuldade em captar médicos. Portanto, nós temos neste momento 30% da população que não tem apoio nos cuidados de saúde primários, e isso reflete-se depois na pressão que existe sobre o serviço de urgência.
3: Por isso, o bastonário defende que o Ministério da Saúde não pode aplicar a mesma resposta a todas as regiões. O preço da habitação e as dificuldades de transporte estão entre os obstáculos à fixação de médicos no litoral alentejano.
4: Tem que haver aqui situações diferenciadas, tem que haver aqui um olhar especial para algumas áreas do país. E não tenho dúvidas nenhumas que o litoral alentejano é precisamente uma das áreas em que tem que haver uma diferenciação.
3: Em que
4: o Ministério da Saúde, a direção executiva, tem que olhar para isto, criando condições para os médicos poderem vir trabalhar, instalarem-se.
3: A Ordem dos Médicos apresenta na sexta-feira um documento com propostas para melhorar a prestação de cuidados nas áreas de baixa densidade populacional. O documento será enviado ao Governo, ao Ministério da Saúde, à Assembleia da República e à Direção Executiva do Serviço Nacional de Saúde. A visita do bastonário começou esta quarta-feira na Unidade Local de Saúde do Litoral Alentejano e uma Unidade de Saúde Familiar em Alcácer do Sal. Amanhã, Carlos Cortes visita a Unidade de Saúde Familiar Porto de Mar e o Centro de Saúde de Sines. A futura indicação geográfica protegida do pinhão de Alcácer deverá abranger uma área muito superior ao concelho. A ANSUB está a preparar o dossiê técnico para apresentar o pedido de reconhecimento à Comissão Europeia. Pedro Silveira, presidente da associação, estima que o processo possa demorar mais de um ano.
5: Com esta certificação temos vários objetivos e se calhar o aumento de preço não será um deles. Mas, no fundo, é desenvolver a fileira, claramente. E depois, a seguir, temos objetivos mais específicos, que é, para já, diferenciar um produto, que é um produto caríssimo, e, portanto, as pessoas, não, quando compram um saco de pinhão, têm que ter a certeza que estão a comprar uma coisa que é aquilo que eles querem.
3: A certificação deverá, assim, abranger a produção proveniente dos solos arenosos das bacias do Tejo e do Sado. O projeto contempla também a criação de uma organização de produtores, à qual terão de pertencer os produtores que pretendam certificar o pinhão. O objetivo passa por garantir a origem e a rastreabilidade do produto até à chegada ao consumidor.
5: No mercado há o pinhão chinês, que claramente é um engano para as pessoas. E, portanto, diferenciar completamente desse pinhão chinês. Último objetivo é conseguir dinheiro dos fundos comunitários para fazer a promoção do pinhão, que é uma coisa que só estas denominações de origem é que têm acesso e que nós achamos que não tem, é um trabalho que não tem sido feito.
3: A IGP deverá permitir distinguir o pinhão de Alcácer de produtos provenientes de outros mercados, incluindo o pinhão de origem chinesa, e facilitar o acesso a financiamento para ações de promoção. A produção regional ronda atualmente as 1000 toneladas, embora varie significativamente entre campanhas. Pedro Silveira aponta as alterações climáticas e as pragas como algumas das principais ameaças à atividade.
5: E chegámos à conclusão que o fator diferenciador, que era ser o pinhão produzido nas bacias de areia do Tejo e do Sado. E, portanto, é uma coisa bastante superior. Irá até aí à chamusca.
3: O projeto representa um investimento estimado em cerca de 30 mil euros, financiado pelo Fundo para uma Transição Justa, com uma componente de autofinanciamento de 15%. Para a ANSUB, a futura certificação deverá contribuir para aumentar a rentabilidade dos produtores e tornar a fileira da pinha e do pinhão mais atrativa. O encontro da engenharia no Alentejo realiza-se nos dias 10 e 11 de outubro no Conselho de Sines, com visitas técnicas, passeios, atividades desportivas e de convívio. A edição deste ano do evento é organizado entre o Polo de Sines da Ordem dos Engenheiros e as delegações distritais de Beja, Évora e Porto Alegre. O programa inclui no primeiro dia visitas técnicas ao terminal de gás natural e que

0: irreverente de um grupo de bufões, atores ambulantes pobres, fomeados e proscritos, em deambulação constante desde há séculos, em busca do direito a exercer a sua arte e a viver livremente e em paz.
1: A primeira apresentação realiza-se esta quarta-feira em Ermidas Sá. O espetáculo segue depois para Santiago do Cacém na quinta-feira, Vila Nova de Santo André na sexta, Sines no sábado e Alvalade no domingo. Todas as sessões começam às 9:30 da noite. A Barca dos Loucos tem música ao vivo, uma duração aproximada de 60 minutos e é recomendada a maiores de 12 anos. A produção integra a programação de setembro do Em Cena.
0: Este é o sétimo mês do projeto Em Cena 2026. Uma organização da Ajagato, em parceria com os municípios de Santiago do Cacém e de Sines, que conta com o apoio de uma rede importante de patrocinadores e amigos para a sua concretização.
1: A Academia de Música de Santo André promove esta quinta-feira um dia aberto destinado a crianças e jovens a partir dos 8 anos. A iniciativa decorre entre as 17 e as 20 horas e convida os participantes a experimentar os instrumentos que integram a orquestra de sopros e percussão da Academia. Durante a atividade será possível conhecer e tocar flauta, clarinete, saxofone, trompete, trompa, trombone, bombardino e tuba. A experiência inclui também instrumentos de percussão e lâminas, bateria e baixo elétrico. Com o desafio qual é o teu instrumento, vai experimentar. O Dia Aberto pretende ajudar os participantes a descobrirem diferentes sonoridades e o instrumento com que mais se identificam. É tudo. Continuação de uma boa tarde.
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3: 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Temperatura atual, 24 graus.
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2: Já a seguir o Pulsar Económico.
6: As empresas pedem celeridade nas respostas ao aumento dos preços dos combustíveis para proteger a economia. É o destaque desta edição do Pulsar Económico.

A escalada dos preços dos combustíveis, com o litro a ultrapassar os 2 euros, está a inflacionar a estrutura de custo do tecido empresarial português, afetando gravemente a rentabilidade, o investimento e o emprego em setores como a indústria, transportes, logística e agricultura. Perante esta pressão sobre as margens, a Associação Empresarial de Portugal e a Associação Industrial Portuguesa exigem uma resposta atempada do governo, proporcional e alargada, defendendo o reforço de descidas fiscais no ISP, o acompanhamento regular dos preços e a manutenção de apoios diretos enquanto durarem as condições excepcionais. As críticas estendem-se aos vários setores económicos. A agricultura lamenta compensações do Estado 10 vezes inferiores ao aumento real dos custos e desvantagens face aos apoios concedidos em Espanha, prevendo a passagem de custos para os clientes. A metalurgia e o têxtil alertam para a perda de competitividade e para o aumento dos preços dos transportes, gás e eletricidade. O número de diplomados em mestrados de ensino em Portugal cresce há 6 anos consecutivos, tendo atingido 2.335 no ano passado. É o valor mais elevado dos últimos anos, acumulando 9.466 novos professores entre 2021 e 2025. Contudo, este ritmo médio de formação, com cerca de 2.000 por ano, permanece abaixo dos níveis do início do milénio. Por exemplo, em 2003 foram diplomados 5.621 novos professores e continua a ser insuficiente para compensar as cerca de 3.000 aposentações anuais previstas. O desequilíbrio afeta sobretudo o terceiro ciclo e o secundário, onde os diplomados representam apenas 20% do total, em contraste com os 40% destinados à educação de infância, ao primeiro e ao segundo ciclo. Os resultados da avaliação PISA 2025 da OCDE indicam que a crise no sistema educativo português registou um agravamento, tendo as médias, a matemática e a leitura atingido os valores mais baixos de

0: Sempre situando-se abaixo dos níveis de 2000. Nas ciências, apesar do resultado mais estável, o desempenho recuou face a 2015 e permaneceu abaixo da média da OCDE. Este declínio geral reverteu os ganhos acumulados nas últimas duas décadas, acompanhado por um crescimento significativo da proporção de alunos de baixo desempenho em todas as matérias. Entre os fatores associados ao contexto escolar, o estudo destaca que 44% dos alunos frequentam escolas onde a falta de professores condiciona a aprendizagem, um número superior à média da OCDE, e 31% relatam distrações nas aulas resultantes do uso de dispositivos digitais. Adicionalmente, quase metade dos estudantes portugueses já utiliza a inteligência artificial semanalmente para fins de aprendizagem, o que já permite antecipar que os resultados tendem a piorar nos próximos anos. No ano passado, a Comissão para a Igualdade no Trabalho e no Emprego recebeu 1.777 comunicações de empresas sobre a não renovação de contratos a termo de trabalhadoras grávidas, lactantes ou em licença parental, um valor ligeiramente inferior às 1.894 registadas em 2024. É mais um dado que evidencia que a baixa natalidade e o seu adiamento dos casais em ter filhos resultam de fatores socioeconómicos e não da mudança natural de comportamentos. Entre janeiro e agosto foram criadas 36.124 empresas em Portugal, representando uma queda de 3% em relação ao mesmo período de 2025, segundo o barómetro da Informa DIB. Esta diminuição afetou a maioria dos setores e distritos, com Lisboa, Faro e Funchal a liderarem as perdas, destacando-se as quebras na agricultura com 27%, no alojamento e restauração com menos 10% e nos transportes com uma queda de 12%. Em sentido oposto, a construção cresceu 13%, com 5.398 novos negócios, e as tecnologias de informação e comunicação avançaram 5,3%, com a criação de 135 novas empresas, sendo que, em conjunto com os serviços e as atividades imobiliárias, a construção concentrou quase 2/3 do total de novas constituições. No âmbito do encerramento e falência de negócios, registaram-se 1.327 novos processos de insolvência nos primeiros 8 meses do ano, o que traduz um aumento de 1,3% face ao ano passado, impulsionado sobretudo pelas atividades imobiliárias, onde duplicaram. Alojamento e restauração e serviços gerais, com especial incidência na Grande Lisboa, também com subidas. Em contrapartida, o encerramento de empresas apresentou uma trajetória positiva de descida, com 7.802 fechos no ano e um recuo de 7,8% no acumulado dos últimos 12 meses, com 14.483 empresas, uma melhoria transversal a quase todos os setores, com exceção dos transportes.
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1: São agora 6 horas mais 20 minutos. Estamos de partida para mais uma hora neste final de tarde de quarta-feira, 9 de setembro, na M24. Eu sou o Susana e vou ficar consigo até bem perto das 7. Boa tarde.
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0: Paulo Gonzo com Ana Carolina. Ana Carolina, que é outra das aniversariantes do dia de hoje, a cantora e compositora brasileira, nome grande do panorama musical brasileiro. Confesso, sou fã. Está hoje a comemorar mais um ano de vida. São 52 parabéns à lindíssima Ana Carolina. Agora olhamos o tempo que vai fazer amanhã. Será uma quinta-feira a sol com céu pouco nublado ao limpo, vento fraco a moderado e uma pequena descida da temperatura mínima e uma pequena subida da máxima. Máximas previstas de 27 graus para Sines, Lisboa, Santiago, Cacém, Odmir e Faro, 30, 32 para Setúbal e Ourique, sendo que Alto Estrel e Grândola poderão chegar aos 33. Alcácer do Sal, Évora e Beja, com uma máxima prevista de 34 graus.
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0: When Tomorrow Comes com os Eurythmics, Annie Lennox e Dave Stewart. Dave Stewart, que está de parabéns, ele que... Bom, teve muito sucesso com os Eurythmics, com a sua parceira Annie Lennox. Ganhou o prémio de melhor produtor britânico em 86, 87 e 1990 também. E também, junto com Annie Lennox, foi introduzido no Passeio da Fama dos Compositores em 2020. E a dupla foi também introduzida no Passeio da Fama do Rock and Roll em 2022. Bom, fora dos Eurythmics, Stewart escreveu e produziu músicas para artistas como Ringo Starr, Stevie Nicks, Mick Jagger e Tom Petty. Está de parabéns, Dave Stewart, a comemorar mais um ano de vida e já lá vão 74. Parabéns ao artista. Agora é a altura de recordar que está a iniciativa Estrela em Movimento, já na próxima sexta-feira e sábado. A iniciativa Estrela em Movimento, um dia dedicado ao Clube Estrela de Santo André. Mais do que um evento de apresentação do clube e das suas equipas, pretende que este dia seja um momento de convívio, partilha e proximidade com toda a comunidade de Santo André, promovendo o encontro entre atletas, famílias, a sociedade, associados, a população, instituições locais. Então, jantar, quer na sexta, quer no sábado, serviço de jantar, música ao vivo, tosse e pratas na sexta, no sábado, David Rosa, mas há também um jogo de convívio à tarde de sexta-feira, final de tarde de sexta-feira, às 8 horas, jogo de convívio, e sábado, uma caminhada aberta à população às 9:30 da manhã, depois serviço de bar e almoço com a apresentação das equipas do Estrela de Santo André a partir das 4 da tarde e a partir das 8 horas, final de tarde, então, início de noite, serviço de jantar e música ao vivo com David Rosa. É então uma iniciativa Estrela em Movimento, Vila Nova de Santo André, uma iniciativa do Estrela de Santo André. Aqui por Santiago de Cacém, sábado e domingo, a festa na Senhora do Monte, que tem uma organização da Sociedade Filarmónica, a Sociedade Recreativa Filarmónica União Artística. Bom, mais conhecida pela Sociedade da Música, assim, toda a gente conhece, não é? É a Festa da Senhora do Monte, que promete 2 dias de animação, música e tradição. Tradicionalmente, a Romaria e Festa da Senhora do Monte sempre congregou o religioso e o profano, misturando o culto e as cerimónias com procissões e festividades como arraiais e quermesses. Procura-se nestes dias, no fundo, recuperar um pouco desses tempos. A entrada é livre, se quer no sábado, quer no domingo, na sede da Sociedade da Música, a Festa da Senhora do Monte.
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0: Mark Ronson com Bruno Mars na M24. Bom, André, é? Boa energia. Estamos a 3 minutos apenas das 7. Está na altura de me despedir de si. Como sempre, foi um gosto passar mais um final de tarde na sua companhia. Estou de regresso amanhã, à mesma hora. Resta-me desejar-lhe a continuação de uma ótima quarta-feira. Até amanhã.
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0: São 20 horas e 3 minutos.
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5: ANSUB prepara certificação do pinhão de Alcácer.
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5: A futura indicação geográfica protegida do Pinhão de Alcácer do Sal deverá abranger uma área muito superior ao Conselho de Alcácer. A ANSUB está a preparar o dossiê técnico para apresentar o pedido de reconhecimento à Comissão Europeia. Pedro Silveira, presidente da associação, estima que o processo possa demorar mais de um ano.
6: Com esta certificação temos vários objetivos e se calhar o aumento de preço não será um deles. Mas, no fundo, é desenvolver a fileira, claramente. E depois, a seguir, temos objetivos mais específicos, que é, para já, diferenciar um produto, que é um produto caríssimo, e, portanto, as pessoas, não, quando compram um saco de pinhão, têm que ter a certeza que estão a comprar uma coisa que é aquilo que eles querem.
5: A certificação deverá assim abranger a produção proveniente dos solos arenosos das bacias do Tejo e do Save. O projeto contempla também a criação de uma organização de produtores à qual terão de pertencer os produtores que pretendam certificar o pinhão. O objetivo passa por garantir a origem e a rastreabilidade do produto até à chegada ao consumidor.
6: Chegámos à conclusão que o fator diferenciador, que era ser o pinhão produzido nas bacias de areia do Tejo e do Sado. E, portanto, é uma coisa bastante superior. Irá até aí à chamusca.
5: A certificação deverá distinguir o pinhão de Alcácer de produtos provenientes de outros mercados, incluindo o pinhão de origem chinesa, e facilitar o acesso a financiamento para ações de promoção. A produção regional ronda atualmente as 1000 toneladas, embora varie significativamente entre campanhas. Pedro Silveira aponta as alterações climáticas e as pragas como algumas das principais ameaças à atividade.
6: Eu diria que as alterações climáticas é uma grande ameaça, porque todas estas questões das secas mais frequentes, dos picos de calor, tudo isso influencia não só nos processos fisiológicos do pinheiro manso, mas também nas pragas, promove o ataque por pragas, que também são bastante prejudiciais.
5: O projeto representa um investimento estimado em cerca de 30 mil euros, financiado pelo Fundo para uma Transição Justa, com uma componente de autofinanciamento de 15%. Para a ANSUB, a futura certificação deverá contribuir para aumentar a rentabilidade dos produtores e tornar a fileira da pinha e do pinhão mais atrativa. Chico da Tina, Dama à Toa e um tributo a Tina Turner são alguns dos nomes da Feira Nova de Outubro, que decorre entre 2 e 5 de Outubro em Alcácer Total. Com mais de 200 anos de história, o Sertão regressa ao Parque Urbano, 25 de Abril, com música, produtos regionais, cultura popular e a tradicional Feira Franca. Reviver memórias, honrar gerações é o mote desta edição, que volta a dar destaque aos frutos secos e inclui uma exposição sobre a história e a evolução do evento. Chico da Tina atua na noite de abertura, seguindo-se os Dama no sábado e os À Toa no domingo. O programa de domingo inclui também uma corrida de touros às 5 da tarde. A Feira Nova de Outubro termina no dia 5 com o espetáculo Simply the Best, tributo a Tina Turner. As atuações musicais começam às 10h30 da noite, à exceção do tributo marcado para as 10. A Academia de Música de Santo André promove esta quinta-feira um dia aberto destinado a crianças e jovens a partir dos 8 anos. A iniciativa decorre entre as 17 e as 20 horas e convida os participantes a experimentar os instrumentos que integram a orquestra de sopros e percussão da Academia. Durante a atividade será possível conhecer e tocar flauta, clarinete, saxofone, trompete, trompa, trombone, bombardino e tuba. A experiência inclui também instrumentos de percussão e lâminas, bateria e baixo elétrico. Com o desafio "Qual é o teu instrumento?", vem experimentar, o dia aberto pretende ajudar os participantes a descobrir diferentes sonoridades e um instrumento com que mais se identificam. Por hoje é tudo. Regresso à sua companhia amanhã às 9. Continuação de uma boa noite. Bom resto de quarta-feira.
0: Temperatura atual, 21 graus.
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0: São 20 horas e 42 minutos.
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0: Temperatura atual, 20 graus.
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0: São 21 horas e 30 minutos.
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0: São 23 horas e 3 minutos.
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0: É meia-noite e 3 minutos.
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0: Temperatura atual, 17 graus.
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0: É 1 hora e 2 minutos.
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